0: E aí, gostou da nossa programação? A gente fez o melhor para que você ficasse muito bem, se divertisse e curtisse as melhores músicas durante o tempo que passamos juntos. Até a próxima vez! Fui!
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2: No livro bíblico de Hebreus, capítulo 11, verso 1, lemos: ora, a fé é a certeza de coisas que se esperam e a convicção de fatos que não se veem. Jesus falava muito sobre a fé e do começo ao fim dos evangelhos, lemos a sua resposta àqueles que tinham muita fé. Quando os inimigos de um homem paralítico trouxeram-no a Jesus, ele, vendo-lhes a fé, perdoou os pecados do homem e o curou. Isso está no livro de Mateus, capítulo 9, versos 2 e 3. Quando um centurião pediu a Jesus: apenas manda com uma palavra e o meu rapaz será curado, Jesus admirou-se e disse: em verdade vos afirmo que nem mesmo em Israel achei fé como esta. Ei, quando temos fé em Deus, concluímos que todas as coisas são possíveis. Você não se esqueceu, né? A fé verdadeira ainda pode remover montanhas. Amém.
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ponto. Talvez o mundo pode falar, essa canção é repetitiva. O pessoal só canta uma fome e uma sede. Mas no céu, de eternidade a eternidade, está cantando Santo, Santo, Santo. Se você não está pronto para cantar repetições, você também não está pronto para ir para o céu.

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2: Você está ouvindo a Adoração Máxima. Vamos para um breve intervalo, mas não sai daí, que já já estamos de volta.
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4: 21 horas e 59 minutos.
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8: Você sabia que existem mais de 3 mil espécies de anfíbios em todo o mundo? É anfíbio pra caramba!
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12: Oi, gente, tudo bem? Tudo tranquilo? Chegando aqui na sua rádio preferida nesta segundona, o nosso Nostalgia. A partir de agora, você vai recordar os bons e velhos tempos aqui na sua rádio, o melhor dos anos 90, aquele flashback que fez história, que você vai recordar aqui no Nostalgia, comigo, Ricardo Oliveira. Então vem com a gente e aumenta o volume do seu rádio.

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0: com essa canção maravilhosa, a gente vai encerrando o nosso Nostalgia de hoje, viu? Quero agradecer a sua companhia, o seu carinho, a sua audiência, você que esteve com a gente aqui na sua rádio preferida. Obrigado de verdade aí, um beijo no coração, até a próxima, tchau, tchau.
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2: Voltando com mais um bloco do nosso Adoração Máxima. Esse bloco tem muita coisa boa para você que quer adorar a Deus, para você que quer buscar mais da presença dele. Então nesse momento eu te convido a você ficar com a nossa próxima sequência de louvores, que eu tenho certeza que vai ajudar muito na sua vida espiritual. Então confere aí a nossa próxima sequência de louvores que já está pronta.
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1: Preparada por Deus para mim, para nós. Ah, como eu desejo chegar nessa cidade santa. Lá não há dor, não há tristeza, não há sofrimento. Jerusalém, esta é a cidade santa.

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3: E o programa desta segunda-feira, ele já vai ficando por aqui. Mas muito obrigado por mais um dia você ter estado aqui no Adoração Máxima, entregando o melhor do seu louvor a Deus. Amanhã, terça-feira, estaremos de volta e eu estarei esperando pela sua companhia. Pessoal, muito obrigado por tudo. Fiquem todos na paz de Deus e até amanhã. Tchau, tchau.
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8: Você sabia que a gestação mais prolongada na natureza é da salamandra negra dos Alpes, que tem um período de gestação de 3 anos e 2 meses. O elefante tem um período de gestação de quase 2 anos, 660 dias. Entre os peixes, é a mielga, um tubarão vivíparo com um período de gestação de 18 a 24 meses.
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8: Você sabia que um único peixe-boi tem o peso de 7 mergulhadores?
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2: Bebê, vamos relembrar aquela saudade nossa?
0: Amor.

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2: 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Vamos lá.

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1: Fala aí, turma! Chegando mais um Top 10 do dia nessa segundona. Aumenta o som, aumenta! Tá chegando a décima.
0: Décima posição.

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2: Olá, chegando para você o nosso Esporte Agora desta segunda com a minha apresentação, locutora Patrícia. E a Adidas divulgou a

0: camisa especial da Argentina em homenagem a Messi. O uniforme será utilizado na despedida do craque da seleção sul-americana, marcada para o dia 6 de outubro, contra Benin, no Monumental de Nunes, em Buenos Aires. Desenvolvido especialmente para a ocasião, o uniforme reúne elementos tradicionais da identidade argentina com símbolos diretamente ligados à trajetória de Messi. A peça mantém as tradicionais cores azul celeste e branca, mas conta com detalhes exclusivos para celebrar o legado do astro argentino.
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3: 0:23. 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
4: Oi, turma! Salve, salve, galera! Tô chegando! Muito prazer, eu sou o Silva Júnior. E a partir de agora eu comando o nosso giro astral e as previsões para o seu signo. Ótimo início de semana, porque é só segunda-feira, última do mês, dia 28 de setembro. E o nosso giro astral começa com previsões para você de Áries. Olha, deixe de lado as ideias fixas, ariano. Assim, você pode sair de uma situação desagradável sem precisar fazer muito esforço. Com calma, vai se sentir mais sereno e, ao mesmo tempo, mais disposto para agir. Dedique atenção às suas relações. É nelas que vale a pena insistir hoje. Número da sorte é o 14. Alô, Touro! Você colocou a barra lá em cima e pode chegar ao seu objetivo contando com a própria força, mas no seu tempo. Sua mente está em ótima fase, mas o corpo também precisa de descanso, então dose isso. Número da sorte é o 26. Alô, gêmeos! Para fechar o primeiro bloco, o clima do dia combina com seus ideais e você deve sentir seu caminho mais leve. Aproveite essa sensação para colocar seus desejos em prática, seja por conta própria ou em boa companhia. Isso tende a acontecer sem dificuldade. Número da sorte é o 9. Daqui a pouco eu volto com o segundo bloco destacando Câncer, Leão e Virgem, então não desgruda!
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4: Oi, oi, oi, oi, oi, oi, oi! Já estamos de volta com mais um bloco desta segunda-feira aqui no nosso Giro Astral e as previsões para o seu signo. Agora tem mais um bloco destacando Câncer, Leão e Virgem. E eu começo com você, canceriano e canceriana. O dia, essa segunda, pode trazer uma confusão geral, mas isso talvez até ajude você a ganhar tempo. Preste atenção aos sinais que o corpo está dando. Eles merecem ser levados a sério. Reserve um momento para cuidar mais de você, tá bom, Câncer? Número da sorte é o 18. Alô, Leão, chega mais fera! Hoje hoje, a conversa flui com facilidade entre você e as pessoas próximas. Mesmo assim, alguém pode achar que você está sendo razoável até demais. Não precisa explicar cada detalhe, tudo. Esquece isso, cara. Deixe um pouco de mistério no ar, é bom às vezes. Número da sorte 31, Leão. Alô, Virgem, pra fechar o bloco. Olha, fica mais fácil seguir em frente quando você confia no que espera para o futuro, claro. Busque informações, viu, que ajudem a dar direção a esses planos. Você também está mais atento aos sinais do próprio corpo. Siga essa percepção que é bom. Sucesso pra ti. Número da sorte é o 11, Virgem. E no próximo bloco eu volto destacando Libra, Escorpião e Sagitário.

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1: Fala aí, turma! Chegando mais um Top 10 do dia nessa segundona. Aumenta o som, aumenta, aumenta, aumenta. Tá chegando a décima.
0: Décima posição.

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4: Legal, turma! Estamos de volta a mais um bloco do Giro Astral desta segunda-feira. Agora terá previsões para Libra, Escorpião e Sagitário. A gente começa o bloco com você, Libra. O dia esta segunda será movimentada, com muita coisa para fazer. Então, ó, não fica aí mocorongueando, como diz o ditado. Concentre-se no que importa para não perder tempo e não se dispersar. Às vezes, diminuir o ritmo até ajuda você a render mais, tá? Aquela coisa, dá um passinho para trás para pegar impulso. Manter uma atividade física na rotina também pode ajudar a sustentar sua energia. Número da sorte 22. Alô, Escorpião, chegou a sua vez. Suas hesitações começam a desaparecer e sua mente fica mais leve. Isso pode trazer boas notícias. Aproveite o clima de calma para pensar no que faz bem ao seu bem-estar. Número da sorte é o 7, tá bom, Escorpião? E para fechar o bloco, vamos com Sagitário. O clima está leve, harmonioso e até favorável à troca com outras pessoas. Estar perto delas ajuda você a recarregar as energias. Só tome cuidado para não agir, né, com aquela brusquidão, sem perceber. Controle os movimentos e ajuste o ritmo com calma, sem exageros. Número da sorte é o 28. Daqui a pouco eu volto com o último bloco e eu vou destacar Capricórnio, Aquário e Peixes.
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0: Pois vocês conhecem a graça de nosso Senhor Jesus Cristo, que sendo rico, se fez pobre por amor de vocês, para que por meio de sua pobreza vocês se tornassem ricos. 2 Coríntios 8:9. Olá, ouvinte, somos ricos em Jesus Cristo. Podemos até não ter muita coisa nesta vida aqui na Terra, nesse tempo que aqui estamos vivendo, mas uma coisa é certa: no céu teremos toda a riqueza do Pai. Aliás, o céu. Estamos refletindo sobre isso. No céu não terá pecado, amado ouvinte. Imagine uma vida sem a morte, sem a dor, a despedida, a tristeza. Isso é incrível. O que é que nos impede de estarmos bem relacionados com Deus? É o pecado. E já que o céu nos promete um relacionamento certo com Deus, o que é ausente no céu? O pecado. O céu será livre de pecado. Tanto a morte como o pecado serão coisas do passado. Dá para imaginar um mundo sem pecado? Você já fez algo recentemente por causa de pecado? Pelo menos você já reclamou, você se preocupou, você resmungou, guardou quando devia compartilhar, tentou adivinhar e esconder, mas você não fará isso no céu. O pecado já deu vida a milhares de corações quebrados e quebrou milhões de promessas. Seu vício pode ser ligado diretamente ao seu pecado. Sua desconfiança foi causada por pecado, preconceito, roubo, adultério, tudo por causa do pecado. Mas no céu tudo isso acabará. Então, você consegue imaginar um mundo sem pecado? Se puder, você consegue imaginar o céu. Uma terra com todas as suas belezas, as suas maravilhas, esse planeta magnífico sem a morte. Esse lugar maravilhoso aqui que vivemos, sem o roubo, sem o ferimento, sem as doenças, sem a fome, a miséria, sem o mal, é quase isso. Mas é ainda muito melhor, porque será o paraíso verdadeiro, o céu, junto com Deus e Jesus Cristo Salvador. Diante desta perspectiva, certamente, por maior que sejam os nossos problemas, eles se tornam insignificantes. Pense nisso.
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2: Uma palavra com o Pai.
0: Deus querido, Pai Todo-Poderoso, Jesus Cristo, nosso Salvador, por Ele, oramos agora, agradecendo pelo perdão dos nossos pecados. Sim, Pai, perdoa-nos, Senhor. O pecado nos separa de Ti, mas Jesus Cristo nos une. Neste momento apenas declaramos-nos como pecadores, pedimos também Sua compreensão, Pai, Sua graça através do Espírito Santo, Sua companhia ao longo de nossos dias, nos protegendo, nos livrando do mal, das tentações, nos dando o livramento, Pai. Em nome de Jesus. Amém.
2: Que privilégio ter a mesma mão que fez o universo e espalhou as estrelas, escrevendo seu nome no livro da vida. Louve a Deus por isso e declare agora Cristo como seu Senhor e Salvador, buscando a partir daqui o perdão e uma vida correta. Deus alegra-se por todo aquele que assim desejar de todo o coração.

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2: Fred Fabrício, Cleiton Romário. Etapa no volante agora.
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5: Olá, como você tá? Tudo bem por aí? Começa agora o Nitro Music aqui pela sua melhor rádio. Eu sou Bia Ibsen e nós ficaremos juntos por uma hora conferindo só as melhores aí do flashback. Afinal, como eu sempre digo, relembrar é viver e aqui você relembra as melhores.
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0: Essa aí é a campeã de hoje aqui do nosso Top 10 do dia. Obrigado aí pelo teu carinho, pela tua audiência. A gente volta na próxima edição com mais Top 10 pra você.
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1: O melhor do flashback aqui comigo, Bia Ipsen. Segura aí.
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0: essa aí, a campeã de hoje aqui do nosso Top 10 do dia. Obrigado aí pelo teu carinho, pela tua audiência. A gente volta na próxima edição com mais Top 10 pra você.
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3: Olá, chegando para você o nosso Esporte Agora desta segunda com a minha apresentação, locutora Patrícia. E a Adidas divulgou a camisa especial da Argentina em homenagem a Messi. O uniforme será utilizado na despedida do craque da seleção sul-americana, marcada para o dia 6 de outubro, contra Benin, no Monumental de Nunes, em Buenos Aires. Desenvolvido especialmente para a ocasião, o uniforme reúne elementos tradicionais da identidade argentina com símbolos diretamente ligados à trajetória de Messi. A peça mantém as tradicionais cores azul celeste e branca, mas conta com detalhes exclusivos para celebrar o legado do astro argentino.
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3: Cotado para uma vaga na Fórmula 1 em 2027, Rafael Câmara conquistou um resultado importante na Fórmula 2. O piloto da Invicta terminou em quarto na prova e assumiu a liderança da competição. O brasileiro terminou a corrida em Baku na quarta colocação, resultado que garantiu 12 pontos para ele na competição, pontuação suficiente para assumir o topo do campeonato. Até então líder, Nikola Tsolov abandonou a prova depois de se envolver em um engavetamento com 6 carros, assim terminando a corrida zerado. Rafa Câmara chegou a 182 pontos no campeonato, um a mais do que Nikola, que permanece com 181 após não completar a prova.
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8: Muito bem, estamos de volta, reta final, último bloco de hoje do Giro Astral desta segunda-feira. Agora tem previsões para Capricórnio, Aquário e Peixes. Alô, Caprica! Seja bem-vindo! Você pode ficar tão envolvido nos próprios pensamentos nesta segunda que acaba se distraindo. Mesmo com vontade de resolver tudo de uma vez, agir por impulso não ajuda, cara. Calma! Seu corpo está pedindo descanso. Considere essa pausa para depois retomar as atividades com mais força. Pega impulso. Número da sorte é o 16. Alô, Aquário! Alguns incômodos ao seu redor começam a passar e o ambiente fica mais harmonioso. Evite se isolar. Aproveite esse clima mais leve para sair, se divertir e curtir suas atividades preferidas e em boa companhia. Número da sorte 24. Alô, Peixes, para fechar as previsões. Você está dando passos que podem construir uma vida melhor. Isso é bom demais. Preste atenção ao rumo dos seus pensamentos e siga o que fizer sentido para você. Agora também é hora de descansar de verdade e deixar o corpo recuperar as energias. Número da sorte é o 13. E o nosso giro astral de hoje vai ficando por aqui. Eu sou o Silva Júnior. Desejo uma excelente segunda e uma ótima semana para ti. Amanhã, terça, tem mais e eu conto com a sua audiência. Grande abraço, cuide-se bem, até lá.
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0: Olly Oliveira foi anunciada como a nova rainha de bateria da Imperatriz Leopoldinense para o Carnaval de 2027. A notícia agitou o mundo do samba e a expectativa é que a atriz repita a longa e vitoriosa história de Luísa Brunet à frente da bateria. A coroação está marcada para o dia 17 de outubro e a comunidade de Ramos já está em festa. Paola, conhecida por sua energia e samba no pé, promete brilhar e trazer ainda mais holofotes para a escola.
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3: 1:57.
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5: Muito bem, estamos de volta, reta final, último bloco de hoje do Giro Astral desta segunda-feira. Agora tem previsões para Capricórnio, Aquário e Peixes. Alô, Caprica! Seja bem-vindo! Você pode ficar tão envolvido nos próprios pensamentos nesta segunda que acaba se distraindo. Mesmo com vontade de resolver tudo de uma vez, agir por impulso não ajuda, cara. Calma! Seu corpo está pedindo descanso. Considere essa pausa para depois retomar as atividades com mais força. Pegue impulso. Número da sorte é o 16. Alô, Aquário! Alguns incômodos ao seu redor começam a passar e o ambiente fica mais harmonioso. Evite se isolar. Aproveite esse clima mais leve para sair, se divertir e curtir suas atividades preferidas e em boa companhia. Número da sorte 24. Alô, Peixes, para fechar as previsões. Você está dando passos que podem construir uma vida melhor. Isso é bom demais. Preste atenção ao rumo dos seus pensamentos e siga o que fizer sentido para você. Agora também é hora de descansar de verdade e deixar o corpo recuperar as energias. Número da sorte é o 13. E o nosso giro astral de hoje vai ficando por aqui. Eu sou o Silva Júnior. Desejo uma excelente segunda e uma ótima semana para ti. Amanhã, terça, tem mais e eu conto com a sua audiência. Grande abraço, cuide-se bem, até lá.
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5: Olá, é hora de ficar muito bem informado. O Info News está no ar. Hoje é segunda-feira, 28 de setembro de 2026. Eu sou o Silva Júnior e essa é a notícia de agora. O mercado de imóveis comerciais brasileiro registra uma forte divergência entre os valores de locação e o de venda. Nos meses encerrados em agosto de 2026, os preços dos aluguéis subiram 11,21%, enquanto os valores de comercialização avançaram apenas 2,20%. Os dados pertencem ao índice Fipzap Comercial, que monitora salas e conjuntos de até 200 metros quadrados em 10 cidades do país. O movimento reflete o cenário de juros elevados e restrição ao crédito. Diante disso, empresas priorizam a preservação de caixa e optam pela locação devido à flexibilidade operacional e à menor exigência de capital inicial. No acumulado de 2026, a alta dos aluguéis atinge 8,50%, superando a inflação do período. Entre as praças pesquisadas, o Rio de Janeiro e Salvador lideram a valorização dos aluguéis nos últimos 12 meses, com altas de 20,97% e 19,84%, respectivamente. Já São Paulo se mantém como a capital com valor médio por metro quadrado mais elevado do Brasil, cotado em 62,34%. Daqui a pouco voltamos com mais informações no Info News.
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1: Muito bem, voltamos com mais um bloco do Info News desta segunda-feira. E essa é a notícia de agora. A aviação civil mundial se prepara para um crescimento vertiginoso. Segundo a Associação Internacional de Transporte Aéreo, a IATA, o setor deve atingir 8 bilhões de passageiros anuais em 25 anos e alcançar 10 bilhões até 2050. Para absorver essa demanda, sem a necessidade de duplicar frotas e aeroportos, a indústria aérea aposta no uso estratégico de dados, biometria e inteligência artificial. Estudos da CITA, provedora global de tecnologia aéreo-portuária, reforçam essa tendência. O relatório de impacto CITA 2025 mostra que em Aruba o desembarque já é concluído em 8 segundos. Já o estudo Bagage It Insights 2026 indica uma queda global de 23% no extravio de bagagens, com a América do Sul apresentando custos operacionais por mala abaixo da média mundial. Adicionalmente, 3 em cada 4 companhias aéreas planejam investir em inteligência artificial para a gestão de bagagens nos próximos 2 anos. No cenário nacional, o Brasil registrou o recorde de 54,9 milhões de passageiros nos primeiros 5 meses de 2026. Em paralelo, o Ministério de Portos e Aeroportos, em parceria com o SERPRO e a ANAC, Estrutura Política Nacional de Identificação Biométrica para o setor. Daqui a pouco voltamos com mais um bloco do Info News. Fique ligado.
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1: Agora é hora de dar tchau, mas não fica triste não, que amanhã tem mais. Amanhã tem mais flashback para relembrarmos juntos por aqui. Um beijo pra você, fica com Deus, um abraço, tchau, tchau.
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0: Na última sexta, a seleção de Cabo Verde perdeu para a seleção do Mali por 3-1. Em jogo válido pela primeira rodada das eliminatórias da Copa Africana de Nações. E o goleiro Vozinha, de Cabo Verde, foi decisivo para a derrota da sua equipe. O goleiro, que foi sensação da Copa, teve um desempenho muito aquém do esperado. E falhou, segundo os críticos, bizarramente na derrota.
1: Duas horas e 24 minutos.
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4: Olá, voltamos com mais um bloco do Info News, deixando você muito bem informado nesta segunda-feira. O varejo brasileiro registrou em agosto o terceiro mês consecutivo de crescimento. As vendas avançaram 0,5% na comparação com julho e ficaram 7% acima do patamar observado no mesmo período do ano passado, segundo o índice do Varejo Stone. O resultado reflete a resistência do consumo, mesmo diante da taxa de juros elevada. O desempenho positivo foi disseminado por 25 dos 27 estados do país. O Amazonas registrou o maior crescimento anual, com alta de 21,8%, seguido por Acre, com 12,8%, e Tocantins, com 11,4%. São Paulo cresceu 6,7%. No recorte por setores, combustíveis e lubrificantes lideraram o avanço, com 15,2%, seguidos por supermercados, com 8,5%, e o material de construção, com 7,8%. O segmento de vestuário e calçados foi a única exceção, apresentando queda de 3,5%. Regionalmente, o Norte teve a maior expansão, com 10,4%, à frente de Nordeste e Centro-Oeste, com 5,1%, Sudeste, com 4% e Sul, com 2,3%.
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6: Cotado para uma vaga na Fórmula 1 em 2027, Rafael Câmara conquistou um resultado importante na Fórmula 2. O piloto da Invicta terminou em quarto na prova e assumiu a liderança da competição. O brasileiro terminou a corrida em Baku na quarta colocação, resultado que garantiu 12 pontos para ele na competição, pontuação suficiente para assumir o topo do campeonato. Até então líder, Nikola Tsolov abandonou a prova depois de se envolver em um engavetamento com 6 carros, assim terminando a corrida zerado. Rafa Câmara chegou a 182 pontos no campeonato, um a mais do que Nikola, que permanece com 181 após não completar a prova.
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4: Olá, voltamos com mais um bloco do Info News, o último de hoje, deixando você muito bem informado. Dados da Pesquisa Nacional por Amostra de Domicílios PNAD Contínua, divulgados pelo Instituto Brasileiro de Geografia e Estatística, IBGE, mostram que o setor de comércio e reparação de veículos automotores respondeu por 18,9% da população ocupada no Brasil em 2025. O percentual equivale a 19,5 milhões de pessoas de um total de 103 milhões de ocupados registrados no país. Em relação à posição no ocupação, os empregadores representavam 69% do total nacional. Os trabalhadores por conta própria somavam 25,4%, enquanto os empregadores respondiam a 4,4% e os trabalhadores familiares e auxiliares atingiam 1,2%. O estudo também registrou recuo na taxa de sindicalização da população ocupada, que passou para 8,8% em 2025, redução de 0,1 ponto percentual em comparação a 2024 e queda contínua frente aos 16,1% apurados em 2012. As maiores taxas de associação sindical foram verificados nos setores de agropecuária, 14,7%, administração pública, saúde e educação, 14,6%, indústria, 11,4%. Eu sou o Silva Júnior e esse foi mais uma edição do nosso InfoNews. Voltamos amanhã com mais informações para você. Grande abraço e até lá.
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0: cantor e apresentador Netinho de Paula revelou ter sido diagnosticado com câncer de tireoide. O artista, que tem 56 anos e é candidato a deputado nas eleições de 2026, anunciou uma pausa em seus shows para focar no tratamento e cirurgia. Netinho de Paula recebeu o apoio de fãs e amigos que desejaram pronta recuperação, a saúde em primeiro lugar, e todos torcem para que ele retorne aos palcos em breve com toda a sua energia.
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3: Bem, claro, as calculadoras são úteis às vezes, mas em vez de eliminar o seu telefone ou uma calculadora material, eu sei, tão arcaico, você pode usar o Google para isso também. Tudo o que você precisa fazer é digitar qualquer número, mais, menos ou qualquer função que precisar, o outro número e em seguida, Enter.

0: 3:32.
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2: Estamos de volta aqui para mais momento de adoração e comunhão através da música. Prepare-se, gente, para se sentir renovado e inspirado com as próximas seleções que preparamos para você.
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sendo chamadas nessa noite. Existem pessoas sendo chamadas para um novo tempo. Pessoas que têm resistido ao Evangelho.

Eu vou quando eu estiver pertinho da morte. Aí eu vou. Mas nessa noite, o Senhor te convida para os braços dele. Longe de todo abuso, longe de toda violência, longe de toda afronta.

em javanês, em papianês. Mas que não poderão dizer que não receberam o chamado do Senhor. Nessa noite você pode escolher continuar na tua dor e pode escolher dizer assim: Senhor, eu vou. Nós vamos orar agora. E aí, onde você estiver, em qualquer lugar, no hospital, não sei onde você está, mas aí onde você está agora, se você deseja receber Jesus como teu Salvador, a Bíblia diz que aquele que confessa com a sua boca está salvo. Se você deseja receber Jesus como teu único e suficiente Salvador, eu quero que você levante a sua mão comigo assim, lá no alto. Isso. Pode levantar a sua mão. Repita aí no seu cantinho.

Nessa noite, eu te recebo como meu único e suficiente Salvador. Perdoa os meus pecados. Me ajuda, Jesus, a vencer. Me dá força para seguir. Porque de hoje em diante, eu sou teu. Eu sou tua. E ninguém poderá me tirar das tuas mãos. Obrigada, Jesus. Porque o Senhor me recebe. E porque o Senhor me recebe do jeito que eu sou e vai me transformar, eu vou

0: Amém? Deixa eu orar com você. Bota a mão no coração. Senhor, eu te apresento essas pessoas que receberam Jesus como Salvador no mundo inteiro. E eu te peço, Senhor, que naquele grande dia, o dia da tua volta, nós possamos nos encontrar diante do teu trono, diante da tua face. Poderemos celebrar, Senhor, a tua grande salvação. Nenhum desses se perderá. Nenhum desses. Mas todos serão eternamente teus. Amém.
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2: Você que está aí ouvindo mais um momento de adoração aqui no nosso programa É Para Adorar. Prepare-se para se conectar com o divino através da música que toca o seu coração, hein? Já já a gente volta, hein?
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4: Oi, turma! Tô chegando! Tô aqui, ó, de bem com a vida, no lugar certo e fazendo o que eu gosto. Comunicando, levando alegria e esbanjando o alto astral. Está no ar mais uma edição do Giro Astral. Hoje é terça-feira, 29 de setembro de 2026. E eu, Silva, comando as previsões para o seu signo com o nosso Giro Astral que começa com Áries. Alô, Ariana e Ariana. Ótima terça pra ti. No meio da rotina, você pode perceber situações que abrem caminho para novas possibilidades, mas a distração também pode trazer problemas. Desacelere, dê um passo para trás e tente não controlar tudo. Isso é impossível, esquece. Número da sorte 23. Alô, Touro, chega mais. Você está com otimismo e disposição para seguir em direção aos seus objetivos. Sua determinação ajuda a superar desafios e a mostrar do que é capaz. Aproveite esse impulso e continue avançando. Número da sorte é o 5. E para fechar o primeiro bloco, vamos com Gêmeos. O contato com os amigos e a chegada de boas notícias deixam seu humor lá em cima. Deixe os problemas do dia a dia um pouco de lado e aproveite os bons momentos. Só preste atenção para não exagerar nas guloseimas. Número da sorte é o 17. E daqui a pouco eu volto com previsões para Câncer, Leão e Virgem. Não desgruda, é o nosso Giro Astral.
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2: Não tem jeito, meu compadre. Vambora. Ela vacilou comigo, nós estamos aí, né? Tudo certo.

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3: O ator Guilherme Piva, conhecido por seu papel como Edivaldo na novela Quem Ama Cuida, foi flagrado em um shopping do Rio de Janeiro em um programa 2 com seu namorado, o empresário Alan Greenberg. O casal, que costuma ser bem discreto, não escondeu a cumplicidade. Alan, inclusive, já fez uma declaração pública emocionante para Guilherme no Dia dos Namorados, afirmando que o ator é o amor de sua vida. Que fofura! O romance, que começou em 2025, segue firme e forte, longe dos holofotes, mas com muito carinho.
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5: As últimas do esporte você confere aqui no nosso Radar Esportivo desta terça-feira, né? Hoje, 29 de setembro de 2026. E a França venceu a Bélgica por 1 a 0 ontem, dia 28, em Bruxelas, pela segunda rodada da Liga das Nações 2026-2027. Michael Lise saiu do banco e marcou o único gol da partida aos 42 minutos do segundo tempo, garantindo a segunda vitória consecutiva de Zinedine Zidane no comando da seleção francesa. Depois de superar a Turquia por 1 a 0 na estreia, a França voltou a vencer pelo placar mínimo, dessa vez fora de casa. Mesmo com uma escalação bastante modificada, a equipe francesa controlou boa parte do jogo e criou as principais oportunidades. Zidane fez mudanças em praticamente todos os setores em relação à equipe que iniciou a vitória sobre a Turquia. Sem Kylian Mbappé, que ficou fora por lesão, apenas Mick Maignan e Maxi Lacroix permaneceram entre os titulares. Kalulu, Jaquette, Diouf, Lucas da Cunha, Camavinga, Akliouche, Doé, Marcola e Lepau completaram a formação inicial. A Bélgica também entrou em campo com alterações, mas manteve a maior parte da equipe, que havia vencido a Itália por 2 a 0 na estreia. É, rapaz, sensacional, hein? Zinedine Zidane tá se dando bem aí como treinador da França, né? Eu sou Kleber Salles e volto daqui a pouco, hein? Continue ligado.
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0: E a gente se despede de você hoje em mais um programa É Para Adorar. Gostou, hein? Foi bom demais. Muita inspiração, muitos louvores. A paz esteve com você, com certeza. Mas fica ligadinho porque breve, breve a gente tá de volta. Até a próxima.
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3: E o Corinthians recebeu uma proposta de 120 milhões de reais da Fatal Model para assumir o patrocínio master do clube por uma temporada. A oferta surge em meio à incerteza sobre a continuidade da Esportes da Sorte, atual patrocinadora principal, que tem contrato até 2029. A diretoria corintiana ainda não respondeu oficialmente e avalia os impactos comerciais e financeiros antes de tomar uma decisão. É, rapaz, agora com essa proibição aí das bets, os times têm que correr atrás aí, né? Mas acho que vai ter negociação até mesmo com o governo e tudo certo, né? Por enquanto é isso, eu sou o Kleber Salles, vou finalizando aqui mais uma edição do nosso Radar Esportivo, de volta amanhã aqui no seu rádio. Grande abraço e até lá, hein?
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5: Legal, turma! De volta com mais um bloco do Giro Astral, edição de hoje, desta super terça-feira. Agora vamos conferir as previsões para Libra, Escorpião e Sagitário. A gente começa com Libra. A sorte pode dar um impulso aos seus objetivos. Quando surgir uma oportunidade, aproveite. O dia promete ser favorável. Cuide também da alimentação para manter a energia. Número da sorte é 8. Alô, Escorpião! Afaste-se por um momento dos assuntos menos importantes. Assim você consegue enxergar a situação com mais clareza. Você está em boa fase para observar e fazer mudanças práticas nos seus hábitos de saúde. Aproveita! Número da sorte 21. E para encerrar este bloco, vamos com Sagitário. O fim de uma situação difícil começa a aparecer. Use seu otimismo para sair da rotina e fazer os ajustes que estão passando pela sua cabeça. Depois, permita-se relaxar de verdade. Número da sorte é o 3. E daqui a pouco eu volto com o último bloco de hoje, destacando previsões para Capricórnio, Aquário e Peixes.

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1: Fala aí, turminha. Marcando mais um carimbinho aqui na Folha do Ponto. Prazeraço, Johnny Silva. Hoje, terça-feira, 29 de setembro de 2026. Penúltimo dia do mês de setembro. Espero que tudo esteja ocorrendo bem aí com você. Tá tudo bem? Tudo certinho? Vamos juntos, porque a partir de agora muita coisa boa vai rolar por aqui. O melhor do pop nacional e internacional, com aquela pitadinha do clássico, a toda a animação do mundo, as músicas mais tocadas em todas as plataformas de streams, em todas as pistas mundiais. Você vai curtir aqui a partir de agora no nosso Pop Mix. Vamos começar muito bem. Tá chegando o Shaggy com a participação do Sting. É o nosso Pop Mix.

Clube Mix, seja muito bem-vindo, você curtindo o Charlie XCX, passou por aqui também o Vitor Clay com a participação do Bruno Martini, é o nosso Pop Mix trazendo só as melhores pra você. Agora tá chegando uma brazuca, a estrada com Cidade Negra.

0: Esse é o nosso Pop Mix, trazendo só as melhores pra você, aquela misturada da salsa com o merengue, com o pop latino. Você curtindo aqui no nosso Pop Mix, é o Camilo com o Shawn Mendes. Aqui na nossa programação, vou para um breve intervalo, mas já já tô de volta.
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5: Você sabia que Linda Blair, aquela jovem atriz que teve seu momento de glória quando estrelou O Exorcista, entrou em decadência depois de seu primeiro grande sucesso e afogou as mágoas em litros e mais litros de gin? Em 1977, foi acusada de integrar uma rede de traficante de drogas. Filminho amaldiçoado, hein?
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0: Bota um sorrisão no rosto e vem comigo, porque música boa é o que não falta por aqui na nossa rádio. Muito obrigado aí pela sua sintonia, pela sua audiência, no seu trabalho, em casa, no trânsito, aonde quer que você esteja. Tá chegando por aqui música boa. Jojo Siwa.

lugar que você esteja curtindo a nossa programação, a nossa rádio, você ouvindo aqui uma sonzeira dos anos 2000. Estou falando do Decolem. Passou por aqui Selva com o Di Ferreiro, Deixa Eu Cantar. Ah, e continuamos, tá bom? Tá chegando por aqui Cass

0: chegamos ao fim de mais um Pop Mix nesta terça-feira. Quero agradecer pela sua sintonia, pela sua audiência. Lembrando que amanhã, no mesmo horário, estaremos aqui. Temos um encontro marcado, tá bom? Finalizando aí com o Sting e a participação de Shaggy aqui na nossa programação. Gente, ó, não saia da sintonia porque tá chegando mais uma super atração aqui na nossa rádio, feita pra você. Ah, fica com Deus e até amanhã. Tchau, tchau!
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4: Começando mais uma edição do nosso programa Adoração Máxima pela sua rádio favorita. Muito bem, nesse momento vamos dar início ao nosso programa que tá cheio de bênção, tá cheio de coisa boa. Bora começar que a nossa primeira sequência já está pronta.
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0: Pois vocês conhecem a graça de nosso Senhor Jesus Cristo, que sendo rico, se fez pobre por amor de vocês, para que por meio de sua pobreza vocês se tornassem ricos. 2 Coríntios 8:9. Olá, ouvinte, somos ricos em Jesus Cristo. Podemos até não ter muita coisa nesta vida aqui na Terra, nesse tempo que aqui estamos vivendo, mas uma coisa é certa: no céu teremos toda a riqueza do Pai. Aliás, o céu, estamos refletindo sobre isso. No céu não terá pecado, amado ouvinte. Imagine uma vida sem a morte, sem a dor, a despedida, a tristeza. Isso é incrível. O que é que nos impede de estarmos bem relacionados com Deus? É o pecado. E já que o céu nos promete um relacionamento certo com Deus, o que é ausente no céu? O pecado. O céu será livre de pecado. Tanto a morte como o pecado serão coisas do passado. Dá para imaginar um mundo sem pecado? Você já fez algo recentemente por causa de pecado? Pelo menos você já reclamou, você se preocupou, você resmungou, guardou quando devia compartilhar, tentou adivinhar e esconder, mas você não fará isso no céu. O pecado já deu vida a milhares de corações quebrados e quebrou milhões de promessas. Seu vício pode ser ligado diretamente ao seu pecado. Sua desconfiança foi causada por pecado, preconceito, roubo, adultério, tudo por causa do pecado. Mas no céu tudo isso acabará. Então, você consegue imaginar um mundo sem pecado? Se puder, você consegue imaginar o céu. Uma terra com todas as suas belezas, as suas maravilhas, esse planeta magnífico sem a morte. Esse lugar maravilhoso aqui que vivemos, sem o roubo, sem o ferimento, sem as doenças, sem a fome, a miséria, sem o mal, é quase isso. Mas é ainda muito melhor, porque será o paraíso verdadeiro, o céu, junto com Deus e Jesus Cristo Salvador. Diante desta perspectiva, certamente, por maior que sejam os nossos problemas, eles se tornam insignificantes. Pense nisso.
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2: Uma palavra com o Pai.
0: Deus querido, Pai Todo-Poderoso, Jesus Cristo, nosso Salvador, por Ele, oramos agora, agradecendo pelo perdão dos nossos pecados. Sim, Pai, perdoa-nos, Senhor. O pecado nos separa de Ti, mas Jesus Cristo nos une. Neste momento apenas declaramos-nos como pecadores, pedimos também Sua compreensão, Pai, Sua graça através do Espírito Santo, Sua companhia ao longo de nossos dias, nos protegendo, nos livrando do mal, das tentações, nos dando o livramento, Pai. Em nome de Jesus. Amém.
2: Que privilégio ter a mesma mão que fez o universo e espalhou as estrelas, escrevendo seu nome no livro da vida. Louve a Deus por isso e declare agora Cristo como seu Senhor e Salvador, buscando a partir daqui o perdão e uma vida correta. Deus alegra-se por todo aquele que assim desejar de todo o coração.

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0: As notícias do esporte em destaque para você. Sejam bem-vindos. Sejam
2: bem-vindos. Olá para você. Sejam muito bem-vindos ao Central do Esporte. Aqui o esporte é do começo ao fim. Notícias do seu time do coração, contratações e muito mais a partir de agora. Vem comigo.
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3: Clubes e federações de futebol foram convidados para uma reunião com ministros do governo federal nesta terça-feira em Brasília para discutir os impactos da medida provisória que determinou o fim das bets no Brasil. O encontro será realizado no Palácio do Planalto, com representantes dos ministérios da Fazenda, Esporte, Planejamento e Secretaria de Comunicação Social. O presidente Lula não deve participar. Entre os principais assuntos está a busca por alternativas financeiras para os clubes, que perderam uma importante fonte de patrocínio com o fim das apostas. Os dirigentes defendem uma linha de crédito com juros abaixo dos praticados no mercado, que poderia chegar a 20 bilhões de reais para equipes das séries A e B, destinada principalmente ao pagamento de dívidas e investimentos em estrutura. O BNDES, porém, afirma que não participou de discussões sobre esse tipo de financiamento e que possui restrição estatutária para emprestar a clubes de futebol.
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3: Arrascaeta se pronunciou nas redes sociais após sofrer uma fratura no punho esquerdo durante a vitória do Uruguai por 4-1 sobre a Coreia do Sul. O meia caiu sobre a mão após escorregar e deixou o campo aos 32 minutos do segundo tempo, sentindo muitas dores. Exames confirmaram a fratura e indicaram a necessidade de cirurgia. Após a confirmação da lesão, Arrascaeta publicou uma foto do momento e uma mensagem de fé, afirmando que quando a confiança está em Deus, não há medo ou problema maior que o poder dele. O jogador agora retorna ao Brasil para ser reavaliado e iniciar o tratamento. E a lesão pode tirá-lo de partidas importantes do Flamengo após a data FIFA, incluindo os confrontos contra o Estudiantes pelas semifinais da Libertadores.
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3: Juan Pablo Vojvoda foi demitido do Racing após cerca de 3 meses no comando da equipe argentina. A saída aconteceu um dia depois da derrota por 3-2 para o Boca Juniors, resultado que também eliminou o Racing da Copa Argentina. Em 13 partidas, Vojvoda acumulou 4 vitórias, 2 empates e 7 derrotas. Além da eliminação na Copa Argentina, o Racing faz campanha ruim no torneio Clausura e ocupa a parte de baixo da tabela. Vojvoda, que teve passagens recentes por Fortaleza e Santos, deixa o clube argentino após um curto ciclo. A equipe será comandada interinamente por Sebastián Chirola Romero e Luciano Aued, da comissão técnica da categoria de base.
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3: O Santa Cruz ficou ainda mais perto de garantir o acesso para a Série B do Campeonato Brasileiro. Após empatar em 0-0 com o Floresta, fora de casa, pela quarta rodada da segunda fase da Série C, o time pernambucano passou de 96,5% para 99,1% de chance de acesso. A equipe lidera o Grupo B com 10 pontos, 3 a mais que o Maringá. A Ferroviária também aumentou suas possibilidades, depois de empatar com o Brusque, e chegou a 93,4% de chance de subir, enquanto a Inter de Limeira foi para 67,8% e o Maringá para 86,6%. Os acessos já podem ser definidos na quinta rodada, neste sábado. O Santa Cruz garante a vaga se vencer o Maringá, enquanto a Ferroviária sobe se derrotar o Paysandu. A equipe de Araraquara também pode avançar com um empate, desde que a Inter de Limeira vença o Brusque.
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3: A seleção brasileira sub-20 goleou a Dinamarca por 4-1 em amistoso disputado na Espanha. O Brasil abriu o placar com Bruninho, sofreu o empate com Oute e Sene, mas voltou a ficar na frente ainda no primeiro tempo com Lucas Rodrigues. Na etapa final, Heitor e Yuri Leles completaram a goleada brasileira. A partida marcou o início de uma sequência de 3 amistosos da equipe comandada por Paulo Victor na Espanha. O próximo compromisso será contra os Estados Unidos, na quinta-feira, dia 1º de outubro. E depois, o Brasil encara o México, no domingo, dia 4.
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3: O Inter Miami perdeu por 2-1 para o Columbus Crew pela MLS. Lionel Messi marcou um golaço de falta aos 33 minutos do primeiro tempo, cobrando de um ângulo difícil e empatando a partida depois de Joseph Martinez abrir o placar de pênalti para os donos da casa. Na reta final, o Columbus voltou a marcar com Jamal Tiaré aos 48 minutos do segundo tempo, garantindo a vitória. O Inter Miami ainda teve Santiago Morales expulso nos acréscimos. Messi chegou a 21 gols na MLS em 2026 e agora se apresenta à seleção da Argentina para a data FIFA.
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2: Fique ligado, voltamos já depois do intervalo.
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6: Você sabia que anarquismo é um movimento e uma filosofia política que busca a abolição do governo? A teoria anarquista afirma que as pessoas são boas na essência, mas são corrompidas pelas instituições.
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2: Olá, tudo bem? A minha missão hoje é fazer você se divertir, é fazer você feliz nessa terça-feira. O Hora Livre tá chegando com as melhores músicas, aquela sequência fantástica que você só ouve aqui. Eu sou o Ronan Oliveira e vou te acompanhar em mais um Hora Livre.
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0: Puxa, que pena, nosso encontro está terminando. Mas fica aquele gostinho de quero mais, né? E a certeza de que nós vamos nos encontrar novamente em breve, aqui na sua programação, com as melhores músicas e muito amor no coração. Valeu!
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2: Nos tempos antigos, reis conquistadores ganharam acesso a territórios recém-adquiridos através de autoestradas construídas para suas tropas. O profeta Isaías pensou nisso quando declarou: "Preparai o caminho do Senhor, endireitai no deserto, vereda nosso Deus." E João Batista chamou as pessoas ao arrependimento para preparar o caminho em seus corações para a chegada do Rei Jesus. Qual a preparação que precisa ser feita para permitir o livre acesso de Jesus ao seu próprio coração hoje? Existem lugares de amargura que precisam de uma escavadora para cavar o perdão? Existem vales de reclamação que necessitam ser preenchidos com o contentamento? Nós não podemos negligenciar esta engenharia espiritual. Então, vamos preparar o caminho para o Rei. Amém.
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1: Você está sintonizado aqui no Adoração Máxima. Não sai daí que vamos para um breve intervalo, mas já já estaremos de volta.
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3: 7:40.
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7: Você sabe de onde vem a expressão olho por olho, dente por dente? A origem está no Código de Hammurabi, um dos mais antigos conjuntos de leis encontrados. Estima-se que tenha sido elaborado por volta de 1700 a.C. Hammurabi foi o sexto rei da primeira dinastia babilônica. Imagine uma sociedade em que a pessoa que cometeu um crime fosse punida com o mesmo crime. Se uma pessoa furasse um olho de alguém, ela deveria ter o seu próprio olho furado. Se um arquiteto construísse uma casa pouco sólida e ela caísse matando o filho do dono, o filho do arquiteto deveria morrer também. Olho por olho, dente por dente, tá certo?
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0: Fala, gente bonita, tudo bem? Tudo tranquilo? Hoje é terça-feira e tá entrando no ar a partir de agora aqui na sua rádio preferida nesta terça-feira o nosso Nostalgia, o melhor dos anos 90, aquele flashback que marcou época, que fez história do passado, de presente pra você. É o nosso Nostalgia a partir de agora aqui na sua rádio.
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0: Com essa sequência linda e maravilhosa, a gente encerra o nosso Nostalgia desta terça-feira. Obrigado aí pelo carinho, pela companhia, pela audiência. Você que esteve com a gente aí, valeu de verdade mesmo, tá? A gente se fala a qualquer momento. Tchau, tchau.
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3: Ele já vai ficando por aqui. Já deixo o meu muito obrigado a você que esteve conosco nesse momento, adorando a Deus, entregando sempre o louvor. Lembrando que amanhã a Adoração Máxima volta na sua preferida, trazendo muita bênção pra você e louvor pra você entregar a Deus, é claro. Pessoal, muito obrigado por tudo. Fiquem todos com o Papai do Céu e até mais. Tchau, tchau.
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8: Você sabia que o período de melhor desempenho vocal do homem está entre os 25 e 40 anos de idade? Mas pode haver exceções quando se possui uma boa saúde física e psicológica, além de fatores genéticos, sociais, ambientais e raciais.
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8: Você sabia que Linda Blair, aquela jovem atriz que teve seu momento de glória quando estrelou O Exorcista, entrou em decadência depois de seu primeiro grande sucesso e afogou as mágoas em litros e mais litros de gin? Em 1977, foi acusada de integrar uma rede de traficante de drogas. Filminho amaldiçoado, hein?
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0: terça-feira, minha gente. Vem com a gente aqui no nosso Top 10.
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0: Maravilha, gente! Tá começando mais um Top 10 do dia nessa terçona. Terça-feira linda. Aumenta o som, tá chegando a décima.
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3: Vou contar uma coisa pra vocês, viu? Olha a minha história. Que situação que eu tô, parceiro.

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3: Olá, chegando para você o nosso Esporte Agora de hoje com a minha apresentação, locutora Patrícia. E bastante cobrado, Carlo Ancelotti se defendeu garantindo que as críticas não afetam suas ideias. Estamos trabalhando para a seleção brasileira ser protagonista. A expectativa de ser o técnico da seleção é muito alta. Aqui você tem de ganhar a Copa do Mundo e não pensar em chegar aos primeiros lugares, admitiu. Temos de dar o máximo para nosso trabalho ser da melhor maneira possível, afirmou Carlo Ancelotti.
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5: 10 horas em ponto.
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7: Oi, turma! Tô chegando! Tô aqui, ó! De bem com a vida, no lugar certo e fazendo o que eu gosto. Comunicando, levando alegria e esbanjando o alto astral. Está no ar mais uma edição do Giro Astral. Hoje é terça-feira, 29 de setembro de 2026. E eu, Silva, comando as previsões para o seu signo com o nosso Giro Astral que começa com Áries. Alô, Ariana e Ariana! Ótima terça para ti. No meio da rotina, você pode perceber situações que abrem caminho para novas possibilidades, mas a distração também pode trazer problemas. Desacelere, dê um passo para trás e tente não controlar tudo. Isso é impossível, esquece. Número da sorte 23. Alô, Touro, chega mais. Você está com otimismo e disposição para seguir em direção aos seus objetivos. Sua determinação ajuda a superar desafios e a mostrar do que é capaz. Aproveite esse impulso e continue avançando. Número da sorte é o 5. E para fechar o primeiro bloco, vamos com Gêmeos. O contato com os amigos e a chegada de boas notícias deixam seu humor lá em cima. Deixe os problemas do dia a dia um pouco de lado e aproveite os bons momentos. Só preste atenção para não exagerar nas guloseimas. Número da sorte é o 17. E daqui a pouco eu volto com previsões para Câncer, Leão e Virgem. Não desgruda, é o nosso Giro Astral.
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7: Muito bem, já estamos de volta com mais um bloco do meu, seu, nosso Giro Astral dessa terça-feira, dia 29. Agora tem Câncer, Leão e Virgem em mais um bloco, que eu começo com Câncer. Sua bondade pode sim trazer sorte e você tende a receber de volta o bem que oferece. Plante o bem, colhe o bem, simples assim. Também está precisando quebrar a rotina. Uma saidinha básica ou um espetáculo pode ser justamente a distração que você precisa. precisa. Número da sorte é o 30. Alô, Leão! Procure sair da rotina e se afastar um pouco das preocupações. Faça isso com equilíbrio e diplomacia. Você também pode mudar um hábito de forma natural. E essa mudança tende a devolver a sua energia. Vai fundo! Número da sorte é o 12, Leão! Alô, Virgem! Para fechar o bloco, evite agir por impulso, Virgem, ou então correr riscos desnecessários, especialmente se estiver com pressa. A pressa é inimiga da perfeição, não esqueça. O telefone deve tocar bastante e os contatos tendem a fluir. Aproveite para negociar prestando atenção aos detalhes. Número da sorte 27. E no próximo bloco eu volto com previsões para Libra, Escorpião e Sagitário. Não desgruda do Giro Astral.
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0: terça-feira, minha gente. Vem com a gente aqui no nosso Top 10.
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0: Maravilha, gente! Tá começando mais um Top 10 do dia nessa terçona, terça-feira linda. Aumenta o som, tá chegando a décima.
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3: 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Olha a minha história, que situação que eu tô, parceiro.

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4: Legal, turma! De volta com mais um bloco do Giro Astral, edição de hoje, desta super terça-feira. Agora vamos conferir as previsões para Libra, Escorpião e Sagitário. A gente começa com Libra. A sorte pode dar um impulso aos seus objetivos. Quando surgir uma oportunidade, aproveite. O dia promete ser favorável. Cuide também da alimentação para manter a energia. Número da sorte é o 8. Alô, Escorpião, afaste-se por um momento dos assuntos menos importantes. Assim você consegue enxergar a situação com mais clareza. Você está em boa fase para observar e fazer mudanças práticas nos seus hábitos de saúde. Aproveita! Número da sorte 21. E para encerrar este bloco, vamos com Sagitário. O fim de uma situação difícil começa a aparecer. Use seu otimismo para sair da rotina e fazer os ajustes que estão passando pela sua cabeça. Depois, permita-se relaxar de verdade. Número da sorte é o 3. E daqui a pouco eu volto com o último bloco de hoje, destacando previsões para Capricórnio, Aquário e Peixes.

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0: pois vocês conhecem a graça de nosso Senhor Jesus Cristo, que sendo rico, se fez pobre por amor de vocês, para que por meio de sua pobreza vocês se tornassem ricos. 2 Coríntios 8:9. Olá, ouvinte, somos ricos em Jesus Cristo. Podemos até não ter muita coisa nesta vida aqui na Terra, nesse tempo que aqui estamos vivendo, mas uma coisa é certa: no céu teremos toda a riqueza do Pai. Aliás, o céu, estamos refletindo sobre isso. No céu não terá pecado, amado ouvinte. Imagine uma vida sem a morte, sem a dor, a despedida, a tristeza. Isso é incrível. O que é que nos impede de estarmos bem relacionados com Deus? É o pecado. E já que o céu nos promete um relacionamento certo com Deus, o que é ausente no céu? O pecado. O céu será livre de pecado. Tanto a morte como o pecado serão coisas do passado. Dá para imaginar um mundo sem pecado? Você já fez algo recentemente por causa de pecado? Pelo menos você já reclamou, você se preocupou, você resmungou, guardou quando devia compartilhar, tentou adivinhar e esconder, mas você não fará isso no céu. O pecado já deu vida a milhares de corações quebrados e quebrou milhões de promessas. Seu vício pode ser ligado diretamente ao seu pecado. Sua desconfiança foi causada por pecado, preconceito, roubo, adultério, tudo por causa do pecado. Mas no céu tudo isso acabará. Então, você consegue imaginar um mundo sem pecado? Se puder, você consegue imaginar o céu. Uma terra com todas as suas belezas, as suas maravilhas, esse planeta magnífico sem a morte. Esse lugar maravilhoso aqui que vivemos, sem o roubo, sem o ferimento, sem as doenças, sem a fome, a miséria, sem o mal, é quase isso. Mas é ainda muito melhor, porque será o paraíso verdadeiro, o céu, junto com Deus e Jesus Cristo Salvador. Diante desta perspectiva, certamente, por maior que sejam os nossos problemas, eles se tornam insignificantes. Pense nisso.
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0: Deus querido, Pai Todo-Poderoso, Jesus Cristo, nosso Salvador, por Ele, oramos agora, agradecendo pelo perdão dos nossos pecados. Sim, Pai, perdoa-nos, Senhor. O pecado nos separa de Ti, mas Jesus Cristo nos une. Neste momento apenas declaramos-nos como pecadores, pedimos também Sua compreensão, Pai, Sua graça através do Espírito Santo, Sua companhia ao longo de nossos dias, nos protegendo, nos livrando do mal, das tentações, nos dando o livramento, Pai. Em nome de Jesus. Amém.
2: Que privilégio ter a mesma mão que fez o universo e espalhou as estrelas, escrevendo seu nome no livro da vida. Louve a Deus por isso e declare agora Cristo como seu Senhor e Salvador, buscando a partir daqui o perdão e uma vida correta. Deus alegra-se por todo aquele que assim desejar de todo o coração.

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5: Olá, como você tá? Tudo bem por aí? Começa agora o programa Nitro Music, aqui pela sua melhor sintonia, comigo, Bia Ipsen. Muito obrigada já pela sua companhia, pela sua audiência, você que tá ligadinho aqui no seu radinho, ou também tá através da internet, aplicativo, site, seja bem-vindo, seja bem-vinda. Vamos de músicas.
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0: pelo teu carinho, pela tua audiência. A gente volta na próxima edição com mais Top 10 pra você.
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3: Onze horas e um minuto.
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6: Entrando no ar a partir de agora aqui na sua rádio preferida, nesta terça-feira, as 15 mais tocadas do dia. Eu sou Ricardo Oliveira, quero você junto comigo, aumenta o

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0: Despertado faz tempo.
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3: 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Que sequência bem legal, bem bacana, né? Aqui na sua rádio preferida das 15 mais tocadas. Vou ali tomar uma água, dar uma refrescadinha na garganta. Daqui a pouquinho a gente tá de volta. Tem as 15 mais.
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2: Mais tocadas, de volta aqui na programação da sua rádio preferida, as 15 melhores. Obrigado aí pela audiência, hein? Tá com o foninho espetado aí, tá ouvindo a gente, tá no seu carro, no seu trabalho, na sua casa. Valeu pela sintonia. Vamos embora com as 15

0: bacana, bem legal. Encerramos, hein, as 15 mais tocadas da nossa programação, edição desta terça-feira. Valeu aí pela sintonia, valeu pelo carinho. Até a próxima.
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0: Fala, gente! Nós estamos chegando aqui na nossa rádio preferida. Maravilha, né? De terça-feira. E aí, Chuchu, tudo bem? Como é que você tá? Como é que passou? Tudo certo? Graças a Deus. Bora lá, porque é o seguinte, né? Tem aqui notícias do mundo dos famosos pra vocês. Hoje, dia 29 de setembro de 2026. E, ó, a gente vai começar falando sobre o jogador de futebol de Cabo Verde, o Vozinha. Lembra dele, do goleiro? Foi destaque, né, na Copa do Mundo. É, teve jogador que voltou da Copa do Mundo com uma fama que não esperava, no caso ele. E o goleiro do Cabo Verde, o Vozinha. Aos 40 anos de idade, ele foi um dos grandes destaques da seleção na competição. O Vozinha não sofreu gols contra a Espanha, que acabou campeã, nem contra a Arábia Saudita, e ajudou o Cabo Verde a chegar pela primeira vez à fase eliminatória de uma Copa do Mundo. A seleção acabou sendo eliminada pela Argentina, mas Vozinha saiu do Mundial como uma verdadeira celebridade. E o tamanho da fama impressiona, viu? Antes da Copa, ele tinha cerca de 56 mil seguidores no Instagram. Depois do torneio, o número disparou para nada menos que 28 milhões de seguidores. Só que toda essa fama trouxe um problema que o goleiro não esperava: a falta de privacidade. Em entrevista a um jornal britânico, Vozinha revelou que perdeu a paz e a tranquilidade. Segundo ele, basta aparecer em um restaurante para surgirem pessoas pedindo fotos e autógrafos, e até filmando o jogador sem autorização. E a situação chegou também à família, né? De acordo com o goleiro, fãs passaram a aparecer diariamente na casa da mãe dele, lá em Cabo Verde. Vozinha deixou claro que existe um lado da fama que muita gente não imagina, e fez uma revelação curiosa. Ele disse: se pudesse escolher entre a vida de hoje, famosa, e a vida que eu tinha antes da Copa, escolheria a vida antiga. É aquela velha história, né, gente? Tem gente que sonha com 28 milhões de seguidores. O Vozinha descobriu que às vezes o que vale mesmo é ter um pouco de paz. Essa é a vida de celebridade, Vozinha, né? Imagina. E você, hein? Como seria isso? E o nosso Fofocando, gente, volta daqui a pouquinho. Já, já, nós vamos falar pra vocês de uma história que o cantor Bruno com o Marrone revelou, bastante impressionado, em respeito ao acidente do cantor Rick, que morreu, né, na semana passada. Nós vamos contar o que aconteceu e olha, arrepia, hein? Já, já, a gente volta, continua aqui na nossa rádio, vai curtindo a programação aí e a gente volta a qualquer momento.
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2: Meio-dia e 43 minutos.
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5: Lando Norris voltou atrás nas críticas feitas a Franco Colapinto após o acidente que tirou os dois, além de Pierre Gasly, do Grande Prêmio do Azerbaijão. Logo depois da corrida, o britânico havia pedido uma suspensão para o argentino, afirmando que a atitude na relargada havia sido imprudente. Nesta segunda-feira, Norris reconheceu que exagerou, enviou uma mensagem de desculpas a Colapinto e afirmou que suas declarações foram feitas em meio à emoção do momento. O acidente aconteceu quando Colapinto travou os pneus frios na primeira curva durante a relargada, atingindo Gasly, que acabou acertando Norris. O argentino recebeu 10 segundos de punição, convertidos em perda de 5 posições no próximo grid. George Russell e Max Verstappen também consideraram exagerada a ideia de suspensão. Após se desculpar, Norris disse que ele e Colapinto chegaram a um entendimento e continuam sendo amigos, com os dois já focados na próxima corrida da Fórmula 1.
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6: O Vasco recebeu uma nova negativa do consórcio Maracanã para disputar contra o Boca Juniors, no dia 20 de outubro, a semifinal da Copa Sul-Americana. O pedido foi recusado pela terceira vez neste ano e a justificativa apresentada foi a sequência de partidas e o desgaste do gramado do estádio. A diretoria vascaína não descarta recorrer à justiça para tentar garantir o mando no Maracanã. Diante do impasse, o Vasco concentra esforços para tentar realizar a partida em São Januário, mas o estádio atualmente não atende à exigência da Comebol de capacidade mínima de 30 mil torcedores para as semifinais. O presidente Pedrinho pretende negociar uma flexibilização com a entidade e também aumentar o espaço destinado à torcida do Boca Juniors. A Conmebol quer que o local da partida seja definido até o início de outubro.
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6: A Itália se recuperou na Liga das Nações com uma vitória por 3-0 sobre a Turquia, em Bursa, pela segunda rodada do Grupo A1. O time italiano abriu o placar aos 9 minutos, com Bastoni, e ampliou ainda no primeiro tempo com Fratesi, aos 22, e Caiode, aos 37. Com o resultado, a Itália conquistou seus primeiros pontos na competição, depois de perder para a Bélgica na estreia. A Turquia, que também havia sido derrotada na primeira rodada, desta vez não conseguiu reagir e terminou a partida sem marcar.
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6: A França venceu a Bélgica por 1-0 pela segunda rodada do Grupo A1 da Liga das Nações. Em uma partida equilibrada, o gol da vitória francesa saiu aos 43 minutos do segundo tempo, com Michael Olise, garantindo mais 3 pontos para a equipe comandada por Zinedine Zidane. Como resultado, a França chegou a 6 pontos e manteve o aproveitamento perfeito na competição, enquanto a Bélgica, que havia vencido a Itália na estreia, sofreu sua primeira derrota. A seleção francesa atuou novamente sem Kylian Mbappé, que ficou fora após sofrer uma lesão no joelho esquerdo na partida contra a Turquia.
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7: E bastante cobrado, Carlo Ancelotti se defendeu garantindo que as críticas não afetam suas ideias. Estamos trabalhando para a seleção brasileira ser protagonista. A expectativa de ser o técnico da seleção é muito alta. Aqui você tem de ganhar a Copa do Mundo e não pensar em chegar aos primeiros lugares, admitiu. Temos de dar o máximo para nosso trabalho ser da melhor maneira possível, afirmou Carlo Ancelotti.
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7: E Corinthians, Palmeiras e São Paulo adotaram cautela após a publicação da medida provisória que proíbe as apostas esportivas e a publicidade das empresas do setor no Brasil. Os três clubes têm contratos com casas de apostas e, por enquanto, evitam tomar decisões definitivas. A prioridade é acompanhar a discussão, principalmente a análise do Ministério Público pelo Congresso Nacional. A medida começou a valer quando foi publicada. Para continuar valendo como lei, porém, precisa ser aprovada pelo Congresso em até 120 dias. Se isso não acontecer, ela perde a validade.
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7: E Flaco Lopes chegou ao Palmeiras em 2022 por cerca de 50 milhões. Hoje o atacante é avaliado em 318 milhões e 500 mil, mesmo tendo enfrentado críticas e falta de espaço no início de sua passagem pelo clube. O argentino vive um momento bem diferente daqueles dos primeiros anos. Atualmente é titular, artilheiro e jogador de Copa do Mundo pela seleção argentina. Antes de chegar a esse estágio, porém, Flaco viveu dias conturbados e quase deixou o Palmeiras.
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4: Com essas a gente encerra mais uma edição do Central do Esporte. Na próxima tem mais.
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0: Vamos lá então. Tá começando mais um Chega Junto nessa terçona, terça-feira, sua linda, né? Então começamos a partir de agora o Chega Junto. Aumenta o som. Aumenta, aumenta, aumenta, até pro teu vizinho ouvir também.
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0: Opa, estamos de volta com Chega Junto.
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3: Fala, meus amores, minhas amoras. E aí, Chuchu, como é que você tá? Tudo jóia? Estamos de volta aqui nessa delícia de terça-feira, hoje dia 29 de setembro. Tá na hora de trazermos aqui destaque aí do mundo dos famosos, né? A segunda de hoje fala sobre o Bruno, da dupla com o Marrone. Gente, uma história que deixou o Bruno bastante impressionado aconteceu dentro da própria casa dele. Poucos dias depois da morte do Rick, da dupla com o Renner, o cantor contou aos seguidores que estava na cozinha, acompanhado da esposa, a Gleide, quando um rádio que fica no local teria ligado sozinho. E o detalhe que deixou todo mundo ainda mais curioso. Segundo o Bruno, o aparelho começou a tocar justamente uma música do Rick Renner. Bruno mostrou o rádio nas redes sociais e explicou que o aparelho precisa de um acionamento manual para funcionar. O sertanejo também lembrou que ele e Marrone fizeram 4 homenagens a Rick durante shows recentes. Segundo o Bruno, eles falaram sobre a carreira do cantor, pediram aplausos ao público e cantaram uma música da dupla. Por isso, Bruno disse que ficou ainda mais impressionado com o episódio e chegou a interpretar o acontecimento como uma possível mensagem ou agradecimento do amigo morto. Mas o cantor deixou claro que estava apenas contando aquilo, né? Que havia vivido e que para ele o episódio continua sem explicação. Eita! Coincidência, defeito no aparelho ou algo que o Bruno preferiu interpretar de uma maneira mais especial, hein? Mistério! O fato é que dessa vez o rádio resolveu entrar na conversa sozinho. Eita nós, imagina! Que isso, hein? E o nosso Fofocando, gente, volta daqui a pouquinho. Já, já nós vamos falar de uma notícia que deixou fãs de Sandy Júnior alucinados, hein? Os irmãos fizeram uma publicação misteriosa nas redes sociais e deixaram muita gente tentando descobrir o que vem por aí. Será que eles voltam? Hã? Daqui a pouco eu conto detalhes. Continue aqui na nossa rádio, a gente se fala a qualquer momento.
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0: Beleza, então, encerramos mais uma edição do nosso Chega Junto. Oh, que pena, hein, gente? A gente volta amanhã na quarta com mais Chega Junto pra você. Se liga na nossa programação, tá chegando mais um...
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2: Olá, é hora de ficar muito bem informado. O Info News está no ar. Muito prazer, eu sou o Silva Júnior. Hoje é terça-feira, 29 de setembro de 2026. E essa é a notícia de agora. A regulamentação do mercado de apostas online no Brasil apresentou seus primeiros resultados com a redução da participação do mercado ilegal. Um estudo da LCA Consultoria Econômica indica que as plataformas clandestinas, que representavam de 41% a 51% do mercado em maio de 2025, recuaram para a taxa de 38% a 44% após um ano de regras vigentes. O presidente executivo do Instituto Brasileiro de Jogo Responsável, Carlos Lima, afirma que a regulamentação não pode retroceder sob risco de incentivar a informalidade. Segundo o levantamento do Instituto Locomotiva, 77% dos apostadores consideram as bets ilegais perigosas. No entanto, 77% admitiram ter realizado ações irregulares, como acessar sites sem biometria facial ou realizar pagamentos por ocasião de crédito e criptomoedas. Para reforçar a segurança do setor, o IBJR defende a regulamentação urgente da cadeia de fornecedores de jogos online, o fortalecimento dos bloqueios a meios de pagamentos clandestinos e a responsabilização de plataformas digitais que veiculam publicidade não autorizada. Esse foi o primeiro bloco de hoje do Info News. Daqui a pouco tem mais, fique ligado.
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2: Olá, tudo bem? A minha missão hoje é fazer você se divertir, é fazer você feliz nesta terça-feira. O Hora Livre está chegando com as melhores músicas, aquela sequência fantástica que você só ouve aqui. Eu sou o Ronan Oliveira e vou te acompanhar em mais um Hora Livre.
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0: Puxa, que pena, nosso encontro está terminando. Mas fica aquele gostinho de quero mais, né? E a certeza de que nós vamos nos encontrar novamente em breve, aqui na sua programação, com as melhores músicas e muito amor no coração. Valeu!
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0: pois vocês conhecem a graça de nosso Senhor Jesus Cristo, que sendo rico, se fez pobre por amor de vocês, para que por meio de sua pobreza vocês se tornassem ricos. 2 Coríntios 8:9. Olá, ouvinte, somos ricos em Jesus Cristo. Podemos até não ter muita coisa nesta vida aqui na Terra, nesse tempo que aqui estamos vivendo, mas uma coisa é certa: no céu teremos toda a riqueza do Pai. Aliás, o céu. Estamos refletindo sobre isso. No céu não terá pecado, amado ouvinte. Imagine uma vida sem a morte, sem a dor, a despedida, a tristeza. Isso é incrível. O que é que nos impede de estarmos bem relacionados com Deus? É o pecado. E já que o céu nos promete um relacionamento certo com Deus, o que é ausente no céu? O pecado. O céu será livre de pecado. Tanto a morte como o pecado serão coisas do passado. Dá para imaginar um mundo sem pecado? Você já fez algo recentemente por causa de pecado? Pelo menos você já reclamou, você se preocupou, você resmungou, guardou quando devia compartilhar, tentou adivinhar e esconder, mas você não fará isso no céu. O pecado já deu vida a milhares de corações quebrados e quebrou milhões de promessas. Seu vício pode ser ligado diretamente ao seu pecado. Sua desconfiança foi causada por pecado, preconceito, roubo, adultério, tudo por causa do pecado. Mas no céu tudo isso acabará. Então, você consegue imaginar um mundo sem pecado? Se puder, você consegue imaginar o céu. Uma terra com todas as suas belezas, as suas maravilhas, esse planeta magnífico sem a morte. Esse lugar maravilhoso aqui que vivemos, sem o roubo, sem o ferimento, sem as doenças, sem a fome, a miséria, sem o mal, é quase isso. Mas é ainda muito melhor, porque será o paraíso verdadeiro, o céu, junto com Deus e Jesus Cristo Salvador. Diante desta perspectiva, certamente, por maior que sejam os nossos problemas, eles se tornam insignificantes. Pense nisso.
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0: Deus querido, Pai Todo-Poderoso, Jesus Cristo, nosso Salvador, por Ele, oramos agora, agradecendo pelo perdão dos nossos pecados. Sim, Pai, perdoa-nos, Senhor. O pecado nos separa de Ti, mas Jesus Cristo nos une. Neste momento apenas declaramos-nos como pecadores, pedimos também Sua compreensão, Pai, Sua graça através do Espírito Santo, Sua companhia ao longo de nossos dias, nos protegendo, nos livrando do mal, das tentações, nos dando o livramento, Pai. Em nome de Jesus. Amém.
2: Que privilégio ter a mesma mão que fez o universo e espalhou as estrelas, escrevendo seu nome no livro da vida. Louve a Deus por isso e declare agora Cristo como seu Senhor e Salvador, buscando a partir daqui o perdão e uma vida correta. Deus alegra-se por todo aquele que assim desejar de todo o coração.

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cheguei! Tô na área e tá começando agora o Music Pop aqui pela sua melhor sintonia. Eu sou Bia Ipsen e nós ficaremos juntos por uma hora conferindo o melhor do pop. Tudo que tá bombando aí no YouTube, Spotify e muito mais você confere por aqui. É, lançamentos e muito mais. Bora de música!

0: No último domingo, o craque argentino Lionel Messi, jogador do Inter Miami, perdeu a cabeça após uma discussão com Santi Rodríguez e deu um pisão de propósito no tornozelo do também argentino. E ele não foi punido, mas o incidente foi registrado nas câmeras de vídeo. Mas o VAR não viu nada.
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3: Agora as previsões para Áries, Touro e Gêmeos. Signo de Áries.
4: Nascidos entre 21 de março a 20 de abril.
5: Áries, a terça-feira pode trazer uma pequena disputa de espaço e você vai perceber que nem sempre precisa ser o primeiro a falar ou decidir. No amor, alguém pode testar sua paciência com uma brincadeira. Entre na onda sem transformar tudo em competição. No trabalho ou nos estudos, uma tarefa que você costuma evitar pode acabar sendo mais fácil do que imaginava.
3: Signo de Touro.
4: Nascidos entre 21 de abril a 21 de maio.
5: Touro, hoje uma conversa sobre um assunto antigo pode ganhar um rumo completamente novo. Escute antes de responder, porque existe uma informação que pode mudar sua opinião. No amor, o crush pode procurar você para pedir uma ajuda e a aproximação pode acontecer naturalmente. No dinheiro, uma escolha simples pode evitar uma despesa desnecessária.
3: Signo de Gêmeos.
4: Nascidos entre 22 de maio a 21 de junho.
5: Gêmeos, prepare-se para um dia em que você pode descobrir que estava entendendo uma situação de maneira completamente diferente. Uma explicação inesperada vai colocar as peças no lugar. No amor, uma pessoa pode fazer uma pergunta que deixa claro que quer saber mais sobre você. Responda com sinceridade, sem transformar tudo em piada.
3: Já voltamos com as previsões para Câncer, Leão e Virgem.
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0: Nessa segunda-feira, a seleção francesa venceu a Bélgica por 1 a 0 pela segunda rodada do Grupo A da Nations League. Ou seja, é a segunda vitória consecutiva do ex-craque e novo técnico da seleção Zinedine Zidane. Zidane poupou alguns de seus jogadores. Escalou um time diferente para esse segundo jogo. A França é a líder do Grupo A1 com 4 pontos.
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5: Agora, as previsões para Câncer, Leão e Virgem. Signo de Câncer.
1: Nascidos entre 22 de junho a 22 de julho.
6: Câncer, a terça-feira favorece uma pequena mudança no ambiente que pode melhorar bastante seu humor. Arrumar um espaço, mudar uma rotina ou simplesmente sair um pouco pode fazer diferença. No amor, alguém pode procurar sua companhia sem precisar de um motivo especial. Aproveite essa proximidade.
5: Signo de Leão.
1: Nascidos entre 23 de julho a 22 de agosto.
6: Leão, hoje uma pessoa pode elogiar justamente algo que você considerava um detalhe sem importância. Receba o reconhecimento sem tentar diminuir o próprio mérito. No amor, o crush pode demonstrar ciúme de maneira discreta, mas não provoque só para testar a reação. No trabalho, deixe os resultados falarem por você.
5: Signo de Virgem.
1: Nascidos entre 23 de agosto a 22 de setembro.
6: Virgem, uma situação prática vai exigir uma solução rápida e você pode surpreender pela criatividade. Nem sempre o método mais organizado é o mais eficiente. No amor, uma conversa que você achava que seria complicada pode terminar em risadas. Nos estudos, tente aprender ensinando alguém. O conteúdo pode fixar muito melhor.
5: Já voltamos com as previsões para Libra, Escorpião e Sagitário.
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2: Fala, galera, voltamos com mais

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0: Agora o BYY, vou indo nessa. Obrigada, viu, pela companhia, obrigada pela sua audiência. E a gente se encontra por aqui. Beijão, fique com Deus, aquele abraço, tchau.
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4: Fala, meus amores, minhas amores. E aí, Chuchu, tudo bem? Estamos de volta. Delícia de terça-feira, hoje dia 29 de setembro. Com licença, Fofocando tá na área. E a última de hoje é sobre Sandy e Júnior. Atenção, fãs dos irmãos. Os irmãos fizeram uma publicação misteriosa nas redes sociais e deixaram muita gente tentando descobrir o que vem por aí, hein? Sandy e Júnior compartilharam uma imagem com apenas duas informações. São Paulo 2027. E avisaram que os detalhes da novidade só serão revelados em novembro deste ano. Ou seja, né? Daqui um tempo aí. Pronto. Foi o suficiente para a internet entrar em combustão, né? Isso porque 2027 marca 20 anos da separação da dupla Sandy e Júnior. E claro, né, os fãs começaram imediatamente a especular sobre um possível retorno, seja para um show ou até uma nova turnê. Sandy entrou na brincadeira e escreveu: "E aí, vamos conversar de novo? Em novembro deste ano a gente conta tudo." Nos comentários, os fãs já começaram a surtar, né? Teve gente brincando que tava desmaiando em 3, 2, 1 e até ressuscitando o clássico Dig Dig Joy. Mas calma, viu, gente? Até agora, Sandy e Júnior não confirmaram que vão voltar a cantar juntos. O que existe por enquanto é um mistério da data para novembro e milhões de fãs fazendo uma única pergunta: será que vem reencontro por aí? Se for anúncio de turnê, tem fã que já tá preparando o cartão de crédito desde agora, né? E aí, o que vocês acham? Eu acho que eles vão cantar junto, hein? Tem novidade por aí, hein? Sandy Júnior, a gente vai acompanhar. E o nosso Fofocando fica por aqui, ó. Eu volto amanhã, tá? Com mais notícias do mundo dos famosos pra vocês. Forte abraço, beijo, se cuida, juízo e até amanhã. Tchau!
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6: Alô, minha gente, terça-feira, tudo certinho? Uma excelente terça para todo mundo. Está entrando no ar o nosso Pagodaço, conectando você com as melhores músicas do samba e do pagode para dar aquela animada, aquela levantada na sua terça-feira. Tá meio baixo astral hoje, então aumenta aí o volume que você vai se animar, com certeza, através do nosso Pagodaço, com a playlist mais topzera do seu rádio. Então aumenta aí o volume, eu, Kleber Salles, já cheguei aqui para dar um play nas músicas que você gosta de curtir do samba e do pagode dentro do Pagodaço. Então, aumenta aí o som!

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2: Terminando mais um bloco aqui no Pagodaço, né, gente? É, mas não tem problema não. Eu volto já já com mais uma sequência. Então fique onde está, hein? Só as melhores pra você. O melhor do samba e do pagode aqui no seu rádio.
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7: Previsão do tempo para terça-feira, 29 de setembro de 2026. Região Sul, em Porto Alegre, Rio Grande do Sul. Previsão de céu encoberto e pancadas de chuva. Os termômetros registram mínima de 16 e máxima de 24 graus. A umidade relativa do ar fica entre 100 e 80%. Flor do Sertão em Santa Catarina. Só para velhinhas, com céu repleto de nuvens e pancadas de chuva. Termômetros registrando mínima de 19 e máxima de 22 graus. A umidade relativa do ar oscila entre 90 e 60%.
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2: Sente só que beleza, é o Pagodaço, as melhores músicas do samba e pagode na melhor programação, hein? De volta aqui no seu rádio.
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1: Eita, essa é boa demais, né? Fala a verdade, é o Pagodaço, com o melhor do samba e pagode pra você, que volta já já, daqui a pouquinho depois do intervalo, não sai daí.
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5: Olá, chegando para você o nosso Esporte Agora de hoje com a minha apresentação, locutora Patrícia. E bastante cobrado, Carlo Ancelotti se defendeu garantindo que as críticas não afetam suas ideias. Estamos trabalhando para a seleção brasileira ser protagonista. A expectativa de ser o técnico da seleção é muito alta. Aqui você tem de ganhar a Copa do Mundo e não pensar em chegar aos primeiros lugares, admitiu. Temos de dar o máximo para nosso trabalho ser da melhor maneira possível, afirmou Carlo Ancelotti.
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6: 16 horas e 15 minutos.
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8: Agora, as previsões para Libra, Escorpião e Sagitário. Signo de Libra.
9: Nascidos entre 23 de setembro a 23 de outubro.
10: Libra, a terça-feira pode trazer uma escolha envolvendo seu tempo. Ajudar alguém, cumprir uma obrigação ou reservar algumas horas para você. Não escolha automaticamente aquilo que agrada os outros. No amor, uma pessoa pode revelar uma preferência que aproxima vocês. Às vezes, descobrir pequenas coisas é o que cria intimidade.
8: Signo de Escorpião.
9: Nascidos entre 24 de outubro a 22 de novembro.
10: Escorpião, hoje você pode receber uma informação confidencial e terá de decidir se deve ou não se envolver. O melhor caminho pode ser simplesmente não carregar uma história que não é sua. No amor, uma conversa sobre planos pode revelar se você e o crush estão realmente olhando na mesma direção. Sem pressão, apenas observe.
8: Signo de Sagitário.
9: Nascidos entre 23 de novembro a 22 de dezembro.
10: Sagitário, uma atividade que você considerava obrigação pode acabar colocando você em contato com alguém interessante. Não reclame antes de experimentar. No amor, uma troca de ideias pode ser mais sedutora do que qualquer cantada. E no trabalho ou nos estudos, sua facilidade para improvisar pode salvar o dia.
8: Já já voltamos com as previsões para Capricórnio, Aquário e...
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1: E já estamos de volta com essa swingueira número 1 do rádio aqui, o nosso Pagodaço. As melhores músicas do samba e do pagode pra você.
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0: coisa linda, gente. Glória a Deus por isso.
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3: Quem vai no show desde o comecinho sabe o quanto a gente toca essa música, né?

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0: Obrigado! Muito bom, muito bom! Que delícia!
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0: fechando mais uma sequência aqui na programação do nosso Pagodaço, né? Pois é, e já tá acabando também. Eu já tô indo nessa, vou tirando meu time de campo, mas eu vou preparar aqui já uma super programação para amanhã, pra gente curtir juntos aqui o Pagodaço. Valeu, gente, um abraço, tudo de bom, fiquem com Deus, e amanhã a gente se fala de novo aqui no Pagodaço.
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2: Olá, é hora de ficar muito bem informado. O Info News está no ar. Muito prazer, eu sou o Silva Júnior. Hoje é terça-feira, 29 de setembro de 2026. E essa é a notícia de agora. A regulamentação do mercado de apostas online no Brasil apresentou seus primeiros resultados com a redução da participação do mercado ilegal. Um estudo da LCA Consultoria Econômica indica que as plataformas clandestinas, que representavam de 41% a 51% do mercado em maio de 2025, recuaram para a taxa de 38% a 44% após um ano de regras vigentes. O presidente executivo do Instituto Brasileiro de Jogo Responsável, Carlos Lima, afirma que a regulamentação não pode retroceder sob risco de incentivar a informalidade. Segundo o levantamento do Instituto Locomotiva, 77% dos apostadores consideram as bets ilegais perigosas. No entanto, 77% admitiram ter realizado ações irregulares, como acessar sites sem biometria facial ou realizar pagamentos por ocasião de crédito e criptomoedas. Para reforçar a segurança do setor, o IBJR defende a regulamentação urgente da cadeia de fornecedores de jogos online, o fortalecimento dos bloqueios a meios de pagamentos clandestinos e a responsabilização de plataformas digitais que veiculam publicidade não autorizada. Esse foi o primeiro bloco de hoje do Info News. Daqui a pouco tem mais, fique ligado.
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A corrida eleitoral para o Senado em São Paulo teve uma reviravolta, com a desistência de Ricardo Salles, do Novo, da disputa. Há apenas 6 dias das eleições, o deputado declarou apoio aos candidatos Guilherme Derriti e André do Prado. A decisão de Salles gerou reações entre os demais candidatos, com Marina Silva, do Rede, classificando a situação como um vale-tudo, e Simone Tebet, do MDB, afirmando que o rival se rendeu ao Centrão. A desistência ocorre em um momento crucial da campanha, com o sistema de preparação das urnas já fechado.

0: LeBron James, lenda da NBA, deu sua primeira entrevista vestindo a camisa do Philadelphia 76ers. Vocês sabem quem eu sou, né? Ele estava bem-humorado. Ele vai disputar sua 24ª temporada na NBA. Lembrando que James, tetracampeão da liga e 4 vezes MVP, aceitou uma redução salarial e deixou para trás o próprio filho Bronny, que era então seu companheiro de equipe.
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0: gente bonita, tudo bem? Tudo tranquilo? Hoje é terça-feira e tá entrando no ar, a partir de agora, aqui na sua rádio preferida, nesta terça-feira, o nosso Nostalgia, o melhor dos anos 90, aquele flashback que marcou época, que fez história do passado, de presente pra você. É o nosso Nostalgia, a partir de agora, aqui na sua rádio.
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1: Essa aqui é a nossa primeira parceria. Um, dois, três, quatro.

0: com essa sequência linda e maravilhosa, a gente encerra o nosso Nostalgia desta terça-feira. Obrigado aí pelo carinho, pela companhia, pela audiência. Você que esteve com a gente aí, valeu de verdade mesmo, tá? A gente se fala a qualquer momento. Tchau, tchau.
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terça-feira, ainda é começo de semana. Ó, tá começando a partir de agora, cola e decola com a gente aqui no Pendrive de Sucesso. Estamos no finalzinho de setembro, 29 já, produção. Tá indo embora setembro, hein? É, setembro passou muito rápido. E aí, tá de aniversário hoje? Conta aqui pra gente no nosso fone zap, redes sociais, Instagram, valendo a sua participação. A partir de agora, cola e decola com a gente aqui na melhor programação do seu rádio. Sou Marcos Santos, companhia valendo. A partir de agora, trago pra você a melhor playlist do seu rádio. É, as músicas que você canta, as músicas que você encanta por aí, passa por aqui na nossa programação, na nossa pista musical. Bora começar, né? Bora começar? Bora dar o play? Aperte o play, porque tá começando o nosso pendrive de sucesso. Bora e decola com a gente, vai! Ah, estamos com você por aqui, bora!

Opa, cola e decola com a gente. Abrimos muito bem com a nossa sequência musical dessa terça-feira. Como é que tá aí você? Tá tudo bem? Tudo certo? Como tá seu dia por aí? Conta aqui pra mim. Ah, eu espero que esteja tudo bem, hein? E aí, já pediu sua música favorita? Já mandou o seu louço recado? Manda aqui pra nós falar seu nome aqui, tá bom? Fique à vontade na número 1 da cidade, tá certo? Vamos de música? A música não pode parar. Aumenta aí, vai!

Opa! Que bom te encontrar por aqui, fechando mais essa coisa pra você aqui no Pendrive de Sucesso. Segura aí, eu volto já, já! 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
1: O agronegócio brasileiro celebra um período de expansão robusta nas relações comerciais com os países árabes. Entre janeiro e agosto deste ano, as exportações do setor para essa importante região somaram quase 9,9 bilhões de dólares, marcando um crescimento de 6,81% em comparação com o mesmo período do ano passado. Esse desempenho positivo foi impulsionado principalmente pelas vendas de carnes, açúcar, cereais e soja, mostrando a força e a diversidade da nossa produção no mercado internacional. Destaque para a carne bovina, que viu um aumento de mais de 20% no faturamento, atingindo 1,177 bilhão de dólares nos primeiros 8 meses de 2026. Países como Arábia Saudita e Egito ampliaram significativamente suas compras, reforçando a confiança na qualidade dos produtos brasileiros. Esse cenário demonstra a capacidade do nosso produtor de conquistar novos mercados e consolidar sua presença global.
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5: Alô, família. Tô de volta, hein? Chega mais músicas pra você. Aqui na sua rádio favorita, aumente o volume, bora!

Opa, você tá num pendrive de sucesso. Bora comigo por aqui. Tá valendo a sua participação comigo por aqui, tá? Você tá na melhor, a número 1 da cidade. Visite aí nossas redes sociais, o nosso Instagram, Facebook, também o aplicativo. Você já baixou o aplicativo da nossa rádio? Ainda não? Você tá dando mole, hein? Baixe agora mesmo o aplicativo da nossa rádio e vem ser feliz. Bora, a música não para!

0: Peixeira Edição dessa terça-feira. Nossa programação, Top de Lenha. Obrigado a você que participou, você que interagiu. Segue a gente nas redes sociais e muito mais. Fique com a gente, tá chegando outra programação Top de Lenha pra fazer companhia pra você, outro amigos aí, pra fazer parte da sua terça-feira. Amanhã eu volto. Tchau, fui, até!
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1: Não tem jeito, meu compadre. Vambora. Ela vacilou comigo, nós estamos aí, né? Tudo certo.

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1: Agora, as previsões para Capricórnio, Aquário e Peixes. Signo de Capricórnio.
2: Nascidos entre 22 de dezembro a 20 de janeiro.
3: Capricórnio, a terça-feira pode trazer uma cobrança inesperada, mas também a oportunidade de mostrar o quanto você evoluiu. Não responda apenas para se defender. Mostre o que já conseguiu construir. No amor, uma pessoa pode querer saber como você realmente está. Dessa vez, não responda apenas tudo bem.
1: Signo de Aquários.
2: Nascidos entre 21 de janeiro a 20 de fevereiro.
3: Aquário, hoje uma coincidência pode chamar sua atenção. Encontrar alguém, ouvir uma frase ou descobrir algo justamente quando estava pensando nisso. Aproveite a inspiração, mas não transforme coincidência em destino obrigatório. No amor, uma conversa fora do roteiro pode despertar uma conexão interessante.
1: Signo de Peixes.
2: Nascidos entre 21 de fevereiro a 20 de março.
3: Peixes, a terça-feira pede uma atitude prática diante de algo que você vem apenas imaginando. Escolha um pequeno passo e faça acontecer. No amor, uma pessoa pode demonstrar interesse através de uma atitude útil e não de palavras bonitas. Observe quem aparece quando você realmente precisa.
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4: 19 horas e 14 minutos.
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5: E Corinthians, Palmeiras e São Paulo adotaram cautela após a publicação da medida provisória que proíbe as apostas esportivas e a publicidade das empresas do setor no Brasil. Os três clubes têm contratos com casas de apostas e, por enquanto, evitam tomar decisões definitivas. A prioridade é acompanhar a discussão, principalmente a análise do Ministério Público pelo Congresso Nacional. A medida começou a valer quando foi publicada. Para continuar valendo como lei, porém, precisa ser aprovada pelo Congresso em até 120 dias. Se isso não acontecer, ela perde a validade.
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0: sua história. A presença de Deus está aqui neste lugar. Ele pode mudar e transformar a sua casa. Ele é Deus para fazer o impossível na sua vida.
1: Muda, Senhor.

0: Jesus,
1: aonde?
0: No centro da sua vontade.
1: Edivaldo, Deus seja contigo hoje e sempre. Homem de Deus, mudado pelo Espírito Santo. Deus seja contigo, meu filho.

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0: Oi, ouvinte, amigo, amiga, aprenda a compartilhar um amor que vale a pena. Seu nome é Jesus. Está escrito em Romanos 8:28. Todas as coisas contribuem juntamente para o bem daqueles que amam a Deus, daqueles que são chamados por seu decreto. Há algum tempo havia uma canção popular com as seguintes palavras: eu sinto muito, eu nunca lhe prometi um jardim de rosas. Deus certamente criou para o homem um maravilhoso jardim do Éden, um estado de perfeição no qual o homem poderia viver livre de qualquer desejo. Mas o homem pecou contra Deus e ele o removeu do jardim. Contudo, ainda agora, Deus prometeu nos livrar de nossas adversidades. Há duas maneiras de se responder às adversidades. Podemos desistir e ficar deprimidos, ou podemos vencê-las e ficar felizes. O problema com desistir e ficar deprimido é que as adversidades não param e, em vez disso, parecem piorar. Uma das melhores maneiras de vencer a adversidade é louvar a Deus no meio do turbilhão, começar a cantar a Deus ou ler os salmos em voz alta, meditar nas Escrituras, especialmente em passagens como Romanos 8:28-39, que incluem uma segurança maravilhosa. Porque estou certo de que nem a morte, nem a vida, nem os anjos, nem os principados, nem as potestades, nem o presente, nem o porvir, nem a altura, nem a profundidade, nem alguma outra criatura nos poderá separar do amor de Deus que está em Cristo Jesus, nosso Senhor. Lembre-se de que nossa esperança não está baseada em circunstâncias. Nossa esperança está edificada em nada menos que no sangue e na justiça de Jesus. Em Cristo, a rocha sólida, estou firmado. Todo o terreno ao redor é areia movediça. Também como diz a música, se eu nunca tivesse problemas, como saberia que Deus pode resolvê-los? Como saberia o que a fé em Deus pode fazer? É nas adversidades que aprendemos a confiar em Jesus e, através da confiança, vencê-las. Olhe para as adversidades como uma oportunidade de Deus para você crescer na fé e se tornar um servo mais forte. Momento Fé no Criador.
1: Os céus declaram a glória de Deus e o firmamento anuncia a obra das suas mãos.
0: Nosso Deus e Pai, louvamos-te por tua constância, louvamos-te por tua graça e misericórdia, e agradecemos teu amor irrestrito que nos resgatou da morte através da cruz de Cristo. Somente tu és digno de ser louvado, ó Deus. O Senhor é minha esperança e meu cântico, através do precioso nome do seu Filho. Amém.
1: Que privilégio ter a mesma mão que fez o universo e espalhou as estrelas, escrevendo seu nome no livro da vida. Louve a Deus por isso e declare agora Cristo como seu Senhor e Salvador, buscando a partir daqui o perdão e uma vida correta. Deus alegra-se por todo aquele que assim desejar de todo o coração.

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0: Pois vocês conhecem a graça de nosso Senhor Jesus Cristo, que sendo rico, se fez pobre por amor de vocês, para que por meio de sua pobreza vocês se tornassem ricos. 2 Coríntios 8:9. Olá, ouvinte, somos ricos em Jesus Cristo. Podemos até não ter muita coisa nesta vida aqui na Terra, nesse tempo que aqui estamos vivendo, mas uma coisa é certa: no céu teremos toda a riqueza do Pai. Aliás, o céu, estamos refletindo sobre isso. No céu não terá pecado, amado ouvinte. Imagine uma vida sem a morte, sem a dor, a despedida, a tristeza. Isso é incrível. O que é que nos impede de estarmos bem relacionados com Deus? É o pecado. E já que o céu nos promete um relacionamento certo com Deus, o que é ausente no céu? O pecado. O céu será livre de pecado. Tanto a morte como o pecado serão coisas do passado. Dá para imaginar um mundo sem pecado? Você já fez algo recentemente por causa de pecado? Pelo menos você já reclamou, você se preocupou, você resmungou, guardou quando devia compartilhar, tentou adivinhar e esconder, mas você não fará isso no céu. O pecado já deu vida a milhares de corações quebrados e quebrou milhões de promessas. Seu vício pode ser ligado diretamente ao seu pecado. Sua desconfiança foi causada por pecado, preconceito, roubo, adultério, tudo por causa do pecado. Mas no céu tudo isso acabará. Então, você consegue imaginar um mundo sem pecado? Se puder, você consegue imaginar o céu. Uma terra com todas as suas belezas, as suas maravilhas, esse planeta magnífico sem a morte. Esse lugar maravilhoso aqui que vivemos, sem o roubo, sem o ferimento, sem as doenças, sem a fome, a miséria, sem o mal, é quase isso. Mas é ainda muito melhor, porque será o paraíso verdadeiro, o céu, junto com Deus e Jesus Cristo Salvador. Diante desta perspectiva, certamente, por maior que sejam os nossos problemas, eles se tornam insignificantes. Pense nisso.
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2: Uma palavra com o Pai.
0: Deus querido, Pai Todo-Poderoso, Jesus Cristo, nosso Salvador, por Ele, oramos agora, agradecendo pelo perdão dos nossos pecados. Sim, Pai, perdoa-nos, Senhor. O pecado nos separa de Ti, mas Jesus Cristo nos une. Neste momento apenas declaramos-nos como pecadores, pedimos também Sua compreensão, Pai, Sua graça através do Espírito Santo, Sua companhia ao longo de nossos dias, nos protegendo, nos livrando do mal, das tentações, nos dando o livramento, Pai. Em nome de Jesus. Amém.
2: Que privilégio ter a mesma mão que fez o universo e espalhou as estrelas, escrevendo seu nome no livro da vida. Louve a Deus por isso e declare agora Cristo como seu Senhor e Salvador, buscando a partir daqui o perdão e uma vida correta. Deus alegra-se por todo aquele que assim desejar de todo o coração.

Estamos de volta aqui para mais momento de adoração e comunhão através da música. Prepare-se, gente, para se sentir renovado e inspirado com as próximas seleções que preparamos para você.

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Mas nessa noite, o Senhor te convida para os braços dele. Longe de todo abuso, longe de toda violência, longe de toda afronta.

de línguas diferentes que estão assistindo esse DVD em espanhol, em inglês, em árabe talvez. Em javanês, em papianês. Mas que não poderão dizer que não receberam o chamado do Senhor. Nessa noite você pode escolher continuar na tua dor e pode escolher dizer assim: Senhor, eu vou. Nós vamos orar agora. E aí, onde você estiver,

Não sei onde você está, mas aí onde você está agora. Se você deseja receber Jesus como teu Salvador, a Bíblia diz que aquele que confessa com a sua boca está salvo. Se você deseja receber Jesus como teu único e suficiente Salvador, eu quero que você levante a sua mão comigo assim, lá no alto. Isso. Pode levantar a sua mão. Repita aí no seu cantinho, no seu lugarzinho. Repita aí, você e Deus. Eu não tô olhando, hein? Repita aí, Senhor Jesus. Nessa noite, eu te recebo com o meu único e suficiente Salvador. Perdoa os meus pecados. Me ajuda, Jesus, a vencer. Me dá força para seguir. Porque de hoje em diante, eu sou teu. Eu sou tua. E ninguém poderá me tirar das tuas mãos. Obrigada, Jesus. Porque o Senhor me recebe. E porque o Senhor me recebe do jeito que eu sou e vai me transformar, eu vou.

0: Amém? Deixa eu orar com você. Bota a mão no coração. Senhor, eu te apresento essas pessoas que receberam Jesus como Salvador no mundo inteiro. E eu te peço, Senhor, que naquele grande dia, no dia da tua volta, nós possamos nos encontrar diante do teu trono, diante da tua face. Poderemos celebrar, Senhor, a tua grande salvação. Nenhum desses se perderá. Nenhum desses. Mas todos serão eternamente teus. Amém.
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2: Você que está aí ouvindo mais um momento de adoração aqui no nosso programa É Para Adorar. Prepare-se para se conectar com o divino através da música que toca o seu coração, hein? Já já a gente volta, hein?
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4: Olá, voltamos com mais um bloco do Info News, deixando você muito bem informado nesta terça-feira. Mudanças comerciais e restrições operacionais no WhatsApp Business levaram o Conselho Administrativo de Defesa Econômica, o CAD, a abrir uma investigação contra a Meta. A partir de 1º de outubro de 2026, a Meta encerrará a gratuidade de respostas enviadas em até 24 horas via API oficial, passando a cobrar 3 centavos por mensagem. O órgão regulador mantém uma multa diária de R$ 250 mil contra a Meta após representações das empresas Luzia e Zapia. As companhias acusam a multinacional de restringir assistentes virtuais concorrentes para favorecer a ferramenta Meta AI. E também, né, o CAD investiga possível abuso de posição dominante e ouviu mais de 40 empresas sobre o grau de dependência da plataforma. Em resposta ao CAD, instituições como Bradesco e Latam relataram dependência relevante para o atendimento ao cliente e alertas transacionais. Já empresas como a OpenAI e a Microsoft encerraram as investigações do ChatGPT e Copilot com a plataforma de mensagens após as novas diretrizes. A Meta argumenta que a infraestrutura não foi projetada para suportar a demanda intensiva de assistentes virtuais de inteligência artificial. Daqui a pouco voltamos com mais notícias no Info News.
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2: Estamos de volta aqui para mais momento de adoração e comunhão através da música. Inspirador, revigorante, cheio de significado. Assim é cada momento aqui no nosso É Para Adorar.
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0: E a gente se despede de você hoje em mais um programa É Para Adorar. Gostou, hein? Foi bom demais. Muita inspiração, muitos louvores. A paz esteve com você, com certeza. Mas fica ligadinho porque breve, breve a gente tá de volta. Até a próxima.
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2: Gianni Infantino, presidente da FIFA, determinou uma avaliação criteriosa de propostas para distribuir mais dinheiro às associações nacionais. Lembrando que, recentemente, CONCACAF e UEFA pediram repasse de mais de 2,1 bilhões de dólares das reservas da FIFA. Infantino, numa carta endereçada aos 6 presidentes das confederações continentais, garantiu que a avaliação será apresentada ao Conselho da FIFA no próximo dia 15 de outubro.
3: Horas e 19 minutos.
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5: As lagostas não são biologicamente imortais, mas produzem uma enzima que repara suas células e ajuda seu DNA a se replicar indefinidamente. É daí que vem o mito.
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1: Clubes e federações de futebol foram convidados para uma reunião com ministros do governo federal nesta terça-feira em Brasília para discutir os impactos da medida provisória que determinou o fim das bets no Brasil. O encontro será realizado no Palácio do Planalto com representantes dos ministérios da Fazenda, Esporte, Planejamento e Secretaria de Comunicação Social. O presidente Lula não deve participar. Entre os principais assuntos está a busca por alternativas financeiras para os clubes, que perderam uma importante fonte de patrocínio com o fim das apostas. Os dirigentes defendem uma linha de crédito com juros abaixo dos praticados no mercado, que poderia chegar a 20 bilhões de reais para equipes das séries A e B, destinada principalmente ao pagamento de dívidas e investimentos em estrutura. O BNDES, porém, afirma que não participou de discussões sobre esse tipo de financiamento e que possui restrição estatutária para emprestar a clubes de futebol.
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2: 20:21.
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4: Olá, voltamos com mais informações no Info News, deixando você muito bem informado nesta terça-feira. E essa é a notícia de agora. A presença feminina no mercado brasileiro de criptoativos apresentou expressivo crescimento nos últimos anos. Dados do relatório da Receita Federal revelam que a participação das mulheres nas operações realizadas por pessoas físicas saltou de 11,34% em agosto de 2019 para 29,90% em dezembro de 2025. O avanço também ocorreu em relação aos valores financeiros movimentados. No mesmo período de comparação, a fatia feminina no montante total transacionado por pessoas físicas subiu de 11,10% para 12,62%. As informações compiladas pelo órgão fiscalizador englobam tanto as transações efetuadas por meio de corretoras especializadas, conhecidas como exchanges, quanto às negociações diretas entre investidores. Segundo os dados da Receita Federal, a trajetória de crescimento registrou variações ao longo dos anos, atingindo o pico histórico de 40,95% das operações em janeiro de 2024. A série estatística mais recente, ela indica a consolidação do patamar próximo de 30% em 2026, com o índice atingindo 31,04% em junho, maior nível registrado no ano. Daqui a pouco voltamos com o último bloco de hoje do Info News.
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2: Clubes e federações de futebol foram convidados para uma reunião com ministros do governo federal nesta terça-feira em Brasília para discutir os impactos da medida provisória que determinou o fim das bets no Brasil. O encontro será realizado no Palácio do Planalto, com representantes dos ministérios da Fazenda, Esporte, Planejamento e Secretaria de Comunicação Social. O presidente Lula não deve participar. Entre os principais assuntos está a busca por alternativas financeiras para os clubes, que perderam uma importante fonte de patrocínio com o fim das apostas. Os dirigentes defendem uma linha de crédito com juros abaixo dos praticados no mercado, que poderia chegar a 20 bilhões de reais para equipes das séries A e B, destinada principalmente ao pagamento de dívidas e investimentos em estrutura. O BNDES, porém, afirma que não participou de discussões sobre esse tipo de financiamento e que possui restrição estatutária para emprestar a clubes de futebol.
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2: Arrascaeta se pronunciou nas redes sociais após sofrer uma fratura no punho esquerdo durante a vitória do Uruguai por 4-1 sobre a Coreia do Sul. O meia caiu sobre a mão após escorregar e deixou o campo aos 32 minutos do segundo tempo, sentindo muitas dores. Exames confirmaram a fratura e indicaram a necessidade de cirurgia. Após a confirmação da lesão, Arrascaeta publicou uma foto do momento e uma mensagem de fé, afirmando que quando a confiança está em Deus, não há medo ou problema maior que o poder dele. O jogador agora retorna ao Brasil para ser reavaliado e iniciar o tratamento. E a lesão pode tirá-lo de partidas importantes do Flamengo após a data FIFA, incluindo os confrontos contra o Estudiantes pelas semifinais da Libertadores.
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2: Juan Pablo Vojvoda foi demitido do Racing após cerca de 3 meses no comando da equipe argentina. A saída aconteceu um dia depois da derrota por 3-2 para o Boca Juniors, resultado que também eliminou o Racing da Copa Argentina. Em 13 partidas, Vojvoda acumulou 4 vitórias, 2 empates e 7 derrotas. Além da eliminação na Copa Argentina, o Racing faz campanha ruim no torneio Clausura e ocupa a parte de baixo da tabela. Vojvoda, que teve passagens recentes por Fortaleza e Santos, deixa o clube argentino após um curto ciclo. A equipe será comandada interinamente por Sebastián Chirola Romero e Luciano Aued, da comissão técnica da categoria de base.
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2: O Santa Cruz ficou ainda mais perto de garantir o acesso para a Série B do Campeonato Brasileiro. Após empatar em 0-0 com o Floresta, fora de casa, pela 4ª rodada da segunda fase da Série C, o time pernambucano passou de 96,5% para 99,1% de chance de acesso. A equipe lidera o Grupo B com 10 pontos, 3 a mais que o Maringá. A Ferroviária também aumentou suas possibilidades, depois de empatar com o Brusque, e chegou a 93,4% de chance de subir, enquanto a Inter de Limeira foi para 67,8% e o Maringá para 86,6%. Os acessos já podem ser definidos na 5ª rodada, neste sábado. O Santa Cruz garante a vaga se vencer o Maringá, enquanto a Ferroviária sobe se derrotar o Paysandu. A equipe de Araraquara também pode avançar com empate, desde que a Inter de Limeira vença o Brusque.
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2: A seleção brasileira sub-20 goleou a Dinamarca por 4-1 em amistoso disputado na Espanha. O Brasil abriu o placar com Bruninho, sofreu o empate com Oltin e Ceni, mas voltou a ficar na frente ainda no primeiro tempo com Lucas Rodrigues. Na etapa final, Heitor e Yuri Leles completaram a goleada brasileira. A partida marcou o início de uma sequência de 3 amistosos da equipe comandada por Paulo Victor na Espanha. O próximo compromisso será contra os Estados Unidos, na quinta-feira, dia 1º de outubro. E depois, o Brasil encara o México, no domingo, dia 4.
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2: O Inter Miami perdeu por 2-1 para o Columbus Crew, pela MLS. Lionel Messi marcou um golaço de falta aos 33 minutos do primeiro tempo, cobrando de um ângulo difícil e empatando a partida depois de Joseph Martinez abrir o placar de pênalti para os donos da casa. Na reta final, o Columbus voltou a marcar com Jamal Tiaré aos 48 minutos do segundo tempo, garantindo a vitória. O Inter Miami ainda teve Santiago Morales expulso nos acréscimos. Messi chegou a 21 gols na MLS em 2026 e agora se apresenta à seleção da Argentina para a data FIFA.
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4: 20 horas e 30 minutos.
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6: Olá, voltamos e o Info News está no ar. O último bloco desta terça-feira, deixando você muito bem informado. Essa é a notícia de agora. A combinação de juros elevados e inadimplência crescente aumentou o rigor na concessão de crédito para grandes empresas no Brasil. Um levantamento da gestora Intraset revela que cerca de 400 grupos empresariais deixaram suas carteiras de crédito estruturado nos últimos 6 anos. Do total de saídas, 70% ocorreram de forma preventiva pela gestora após a identificação de deteriorização no risco de crédito, com o objetivo de mitigar perdas. Os 30% restantes quitaram seus débitos e voltaram a se financiar em grandes bancos. O estudo analisou 1.500 grupos com faturamento anual superior a R$120 milhões. Atualmente, 60% da exposição da carteira concentram-se em companhias com receita acima de R$1 bilhão. Com destaque para os setores industrial, 45%, comercial e varejista, 30% e agronegócio, 20%. O monitoramento contínuo de caixa, margens e pagamentos a fornecedores é indispensável, pois o custo elevado do dinheiro afeta principalmente companhias dependentes de capital de giro e de refinanciamento de dívidas. Eu sou o Silva Júnior e esse foi o nosso Info News, edição desta terça-feira, hoje, dia 29 de setembro. Mais informações amanhã, quarta. Fique ligado, grande abraço, ótima terça e até amanhã.
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8: Nos tempos antigos, reis conquistadores ganharam acesso a territórios recém-adquiridos através de autoestradas construídas para suas tropas. O profeta Isaías pensou nisso quando declarou: "Preparai o caminho do Senhor, endireitai no deserto, vereda nosso Deus." E João Batista chamou as pessoas ao arrependimento para preparar o caminho em seus corações para a chegada do Rei Jesus. Qual a preparação que precisa ser feita para permitir o livre acesso de Jesus ao seu próprio coração hoje? Existem lugares de amargura que precisam de uma escavadora para cavar o perdão? Existem vales de reclamação que necessitam ser preenchidos com o contentamento? Nós não podemos negligenciar esta engenharia espiritual. Então, vamos preparar o caminho para o Rei. Amém.
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4: 20 horas e 33 minutos.
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10: Entrando no ar a partir de agora aqui na sua rádio preferida, nesta terça-feira, as 15 mais tocadas do dia. Eu sou Ricardo Oliveira, quero você junto comigo, ao

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0: Tá
1: bom.
0: Boa demais.
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3: as 15 mais. Que sequência bem legal, bem bacana, né? Aqui na sua rádio preferida das 15 mais tocadas. Vou ali tomar uma água, dar uma refrescadinha na garganta. Daqui a pouquinho a gente tá de volta.
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